0: Olha o safadão! Marcos e Velu!
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2: 9,3.
3: 16 graus.
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0: Essa ficou boa, hein, companheiro?
1: Essa aqui fala muita verdade. 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
6: Vamos lá então, gente. Boa noite, família. Quartou, né, meu querido? O nosso Território Sertanejo dá sequência pra você que tá dando carona pra gente aí. Tamo junto, meu querido. Pessoal que tá trabalhando aí nessa noite abençoada de quarta-feira, dia internacional do sofá, dia de namorar, dia de curtir a melhor programação do seu rádio aqui na 97. Vamos dando sequência. Deixa eu trazer música boa aqui.
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6: Na sua rádio, 21 horas e 20.

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2: 9,6. 16 graus.
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9: Rede. Ei, seu nosso território, gente. Boa quarta-feira pra você. Nossa, deixa eu trazer aqui até canções. O pessoal pede aquelas músicas do passado também. Tem essas músicas recentes do passado, enfim. Toca aqui na 97 pra você.
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9: Sarandu VFM, 10 faltando pras 10.

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3: 16 graus.
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1: Claro, né? Levando sempre música boa, onde quer que você esteja acompanhando, essa é a nossa programação da Sananduva FM agora, 22:03.
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1: 22:16 aqui na Sananduva FM, a rádio que todo mundo ouve. Boa noite.
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0: Nude.
1: Fala, Thiaguinho.
0: Só vem.
1: Opa! Fernanda, só um rapidinho aqui. Eu vou.
0: Só vem.
1: Só vou. Só vou. Só vou.
0: Só vem.
1: Preto, né?
0: Ludmilla!

0: Faz barulho, Goiânia! Tamo junto!
1: Murilo Rubi!
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1: 10h41,
2: 15 graus.
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7: 13 minutos faltando para as 11 da noite. Para você que tá de boa aí, tá trabalhando, bom trabalho.

0: Valeu, presidente.
1: Valeu, Dulcinho.
0: Valeu, presida.
1: Obrigado, Ferrugem.
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1: As melhores músicas, informações em tempo real aqui na Sanador FM. 23 e 13.
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3: 15 graus.

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5: Na melhor programação do rádio com muita música boa e, claro, informação, notícia em tempo real atualizando pra você. 23:15.
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1: 23 horas e 44 minutos aqui na Sala do VFM. Boa noite!
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1: 11:47.
2: 15 graus.
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4: 10 minutos faltando para 0 horas, né? Boa noite.

0: de paz pro embaixador.
1: Bruno Denner!
2: Porrada!
3: Na programação da Saranduva FM, eu, Jean Martinazzo, te faço companhia agora 2 minutos para meia-noite.
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0: mas vai sabendo que...
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2: Meia-noite.
3: 15 graus.
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1: 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Gostaria de dizer muitas coisas nesse show, no início desse show, mas na verdade, com palavras, não sei dizer. Como é grande o meu amor.

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1: Meia-noite e 33.
2: 15 graus.

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1: 1 e 4,
2: 15 graus.

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1: 1:38.
2: 15 graus.
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1: Duas e quatro.
2: 15 graus.

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1: 2:35,
2: 15 graus.
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1: 3 horas.
2: 15 graus.
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1: 3:28.
2: 15 graus.
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1: 3h58.
2: 15 graus.
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3: 4:25.
4: 14 graus.

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1: 4h56.
2: 14 graus.
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1: Cinco e 27.
2: 14 graus.
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Alô, minha gente! Alô, meu povo maravilhoso! Olha eu aqui de novo, eu mesmo, Edson da Costa! Tô chegando para iniciar mais um dia no comando aqui da Sana do FM. Iniciar mais um mês, né? Primeiro de outubro do ano de 2026. Olha, o primeiro canto nativo do mês de outubro tá no ar aqui na 97 Sana do FM a partir deste momento. E nós vamos até às 9 no comando dos estúdios. Depois tem a unidade móvel que vai girar por Sana do FM. Tem muita coisa bacana, né? Na nossa programação desta manhã. Mas enfim, estamos iniciando então mais um dia, iniciando mais uma edição do programa, iniciando o primeiro canto nativo e a sua segunda hora. 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Vamos que vamos então, meu povo, até às 7. A boa música gaúcha é por nossa conta, com o primeiro programa do mês de outubro aqui na Sana do FM, do Canto Nativo, e a sua segunda hora. Bom dia! 6:04.

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0: Olha os caciques! Cordiona Pachola, também o Leonardo, né? Apostando na Vaneira e o Neide Bertucci, Cigana Feiticeira. Começamos assim a nossa participação no Canto Nativo, agora 6:12.
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3: Muito bem, vamos atualizando aí a previsão do tempo, com mínimas, né, em torno de 12 graus durante a madrugada, a máxima poderá ultrapassar os 23 graus. 0,1 milímetros é a previsão de chuva para hoje, tá? É mínima da mínima, mas existe 0,1 milímetros de previsão. Para amanhã, mínimas de 7, máxima de 20 graus, não chove. E o sábado, mínimas de 12, máxima de 26 graus, 8,7 milímetros é a previsão de chuva para sábado. 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

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Bora com mais música. Agora 6h17. 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

0: Os Monarcas, sou bonito e danço bem. Porca Véia, no estilo Porca Véia. Para fazer um intervalo comercial, tem informações também. Agora, 6h25.
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0: E a prorrogação da subvenção ao diesel em R$ 2,12 custará 10,5 bilhões de reais. O governo federal prorrogou a subvenção ao óleo diesel em R$ 2,12 por litro por 30 dias. A ampliação da medida vai custar 10,5 bilhões de reais, informou o Ministério de Planejamento e Orçamento.
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0: E olha, a China adotará novos limites de resíduos de medicamentos veterinários. Norma exigirá adaptação nas concentrações de algumas substâncias presentes em alimentos de origem animal permitidas no Brasil. Vamos com as cotações com o fechamento de ontem até este momento. Tá, lembrando que pode alterar para mais ou para menos ainda no decorrer do dia de hoje. A soja está em R$ 146,00 a saca, o trigo branqueador R$ 77,00, o trigo pão R$ 77,00 e o milho R$ 65,00 a saca. É o último fechamento de ontem até agora.
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0: 6h29.
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0: Canto Nativo segue por aqui na Rádio Mais Ouvida. Você sabe, né? Estamos aí com a Sana do BVM para mais de 40 municípios, meus amigos. Olha que maravilha! 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Seguimos então com mais música. Agora 29 para 7, é o Canto Nativo por aqui na Sana do BVM. Muito bom dia. 1º de outubro, meu povo querido. Começamos mais um mês, né?

0: Aí o Mano Lima, Gaudério Desgraçado, Chacreiros, Madrugando, Nenito Sarturi, Gaita Gaudério, Teixeirinha, saudoso Teixeirinha, né? A morte não marca a hora. 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Chegando por aqui, o clássico do Rio Grande, com Osbertucci, 8 dias da semana.
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6: Vamos trazendo algumas informações de esporte. Olha, aos 41 anos, Cristiano Ronaldo anuncia saída da seleção de Portugal. Atacante vestiu o manto vermelho e verde nas Copas de 2006, 2010, 2014, 2018, 2022 e 2026. Abandonou a seleção depois de atritos com Jorge Jesus, o falastrão. Olha, o presidente do Barcelona critica a superdata FIFA após lesão de Rafinha. De rebaixado a perda de título, quais os riscos do Manchester City após o escândalo? Comissão concluiu que clube fraudou contratos e receitas ao longo dos últimos anos. E não perca, sábado aqui na Cena do FM tem o programa Passa a Bola.
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6: 15 graus.
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6: Nota de falecimento: a esposa Zelmira, as filhas Kelly, Fábia e Flávia, genros, noras e demais familiares, netos, com profundo pesar, comunicam o falecimento de Leonildo Ângelo Benetti, com 80 anos, ocorrido ontem. As homenagens estão sendo realizadas na Capela Mortuária da Funerária São João de Sananduva. A celebração da despedida acontece hoje, às 10h30 da manhã, no mesmo local, e logo após, cerimônia no Crematório Vera Cruz de Passo Fundo. Noticiamos o falecimento de Leonildo Ângelo Benetti. Serviços fúnebres a cargo da Funerária São João de Sananduva.
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6: Muito bem, vamos finalizando por aqui o Canto Nativo de hoje. Na sequência tem horário político gratuito, né, meu povo? Tá bom? E eu volto já já com o Sertanejo 97. Para encerrar, vamos deixar os acordes gaúcho. Os filhos aqui de Sananduva, né, tchê? Olha o baile da tia Nena. Tu tá louco, hein? Voltamos daqui a pouquinho. Fica aí o acorde gaúcho, então, na nossa programação.

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2: Vamos que vamos então, meu povo. Sertanejo 97 no ar a partir de agora aqui na Sananduva FM. Eu sou Edson da Costa e até às 9 da manhã a gente vai comunicar nesse dia 1º de outubro. É o primeiro Sertanejo 97 de mês de outubro e a gente vai comunicar, como eu disse, sempre com patrocínio na primeira meia horinha, né? 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Mais um dia, mais um mês se iniciando por aqui na rádio que todo mundo ouve. Agora 7h28, muito bom dia.
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0: A rádio que todo mundo ouve, do Leonardo Feitiço, pra gente trazer o primeiro bloco musical de hoje, né? Agora faltam 28 para as 8, um breve intervalo comercial e daqui a pouquinho eu tô de volta. 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
0: Muito bem, vamos trazendo algumas informações em destaques que serão ampliadas, né, durante a nossa programação no dia de hoje, especialmente no Estúdio Atualidades. Olha, o preço dos alimentos sobe 1,99% e puxa uma alta da indústria em agosto. Nível do rio sobe e acende alerta de tragédia em Lajeado, no Rio Grande do Sul. prorrogação da subvenção ao diesel em R$ 2,12 custará 10,5 bilhões de reais. Brasil e Estados Unidos criam um grupo específico para negociar tarifaço. Isso e muito mais no dia de hoje aqui na 97 Sananduva FM.

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1: Oi pessoal, tudo bem? Hoje é dia 1º de outubro de 2026. Eu sou a Suzy Luiz e tô chegando com as previsões astrais para esse dia 1º de outubro. Seja bem-vindo, mês de outubro, trazendo, claro, muitas coisas boas pra gente, tá? O final de 2026 já tá chegando e a gente tá energizando coisas boas já pra chegada de 2027, que seja um ano abençoado pra gente. 1º de outubro, eu tô chegando com as previsões. Quem nasce no dia 1º de outubro, gente, é do signo de Libra, com a personalidade do signo de Escorpião. São pessoas espertas, ativas, dinâmicas, super observadoras do ambiente ao redor. Tudo de bom pra você, Libriano, Libriana, que faz aniversário hoje, 1º de outubro, Áries, Touro e Gêmeos. Oi, Áries, nascidos de 21 de março a 20 de abril. Áries, use os seus talentos para poder marcar presença no trabalho. Você pode enfrentar alguns atritos em família, mas acalme os ânimos. Boas perspectivas na paquera. Sintonia 2, para você, o Pink, números da sorte 27, 72 e 36. Touro, nascidos de 21 de abril a 20 de maio, Touro, desejo de garantir segurança financeira, incentiva você a arregaçar as mangas. Na paquera, você vai ficar mais na sua. A 2, o clima é quente e sedutor. Cor para hoje, laranja, números da sorte 73, 28 e 01. Gêmeos, nascidos de 21 de maio a 20 de junho, Gêmeos, você pode fazer investimentos para melhorar algo em casa. Planeje as finanças para não se apertar. Cuidado com mal entendidos, inclusive no amor. A cor para hoje é o branco. Números da sorte 29, 74 e 11. Eu já volto e falo com Câncer, Leão e Virgem, mais um bloco de previsões.

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1: 16 graus.
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1: 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Bora com mais música! 18 para as 8, chegando por aí o Daniel, do outro lado do rádio. Muito bom dia!
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1: 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Olha, no Internacional, Eduardo Batista esboça Inter com Thiago Maia e Juninho entre as novidades. Técnico testa formação com centroavante de referência e prepara a equipe para enfrentar o Corinthians na próxima quarta-feira. Do lado gremista, Renato observa jovens da base do Grêmio. João Borde foi elogiado pelo desempenho nos treinamentos. 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
1: 16 graus.
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10: Tô de volta, mais um bloco de previsões astrais por aqui. Câncer, Leão e Virgem. Oi, Câncer. Nascidos de 21 de junho a 21 de julho. Câncer, você vai estar convincente, mas ainda pode ter divergências no trabalho. Respire fundo e converse. Cor para hoje azul, números da sorte 89, 12, 93. Leão, nascidos de 22 de julho a 22 de agosto. Leão, você pode ter imprevistos no trabalho. Adie aquilo que puder das tarefas. Pode deixar a paquera de lado hoje e curtir a família. Vai querer mais veracidade na relação. Cor para hoje preto, números da sorte 94, 04 e 60. Virgem, nascidos de 23 de agosto a 22 de setembro, Virgem prioriza as tarefas que você sabe fazer bem. Se tá de folga, aproveite para organizar a casa, fazer mudanças ou reforma. Urano esquenta o clima na intimidade. Cor para hoje caramelo, números da sorte 68, 32 e 23. Eu já volto e falo com Libra, Escorpião e Sagitário em mais um bloco de previsões.
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1: Nota de falecimento. A esposa Zelmira, as filhas Kelly, Fábia e Flávia, genros, netos e demais familiares, com profundo pesar, comunicam o falecimento de Leonildo Ângelo Benetti, com 80 anos, ocorrido ontem. As homenagens estão sendo realizadas na Capela Mortuária da Funerária São João, em Sananduva, na Avenida Rio Branco, e a celebração da despedida será hoje às 10h30 da manhã, no mesmo local, e logo após, a cerimônia final será no Crematório Vera Cruz, em Passo Fundo. Noticiamos o falecimento de Leonildo Ângelo Benetti. Serviços fúnebres a cargo da Funerária São João de Sananduva.
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6: Vamos que vamos, minha gente. Quase fechando a nossa primeira horinha por aqui, então. Eric Monteiro na programação do Sertanejo 97. Aqui é a rádio que todo mundo ouve, né? Muito bom dia.
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0: E a melhor programação do seu rádio ficou por aqui com... A primeira hora na voz aí do DJ Malu de Aladim, Estrada da Vida, Minha Serenata. O Eric Monteiro com Léo Nascimento, Porta de Bar. Olha a temperatura no centro, em Sananduba, na marca dos 16 graus. 97.7.
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0: 8:03.
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4: Vamos que vamos então para mais uma horinha de sertanejo por aqui na Sananduva FM, no patrocínio da Rota 126 Veículos, o melhor negócio esperando por você. 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
1: Tá aí, gente, o primeiro bloco da segunda hora na voz aí do Gustavo Lima, Luiz Fonsi, Vagabundo, João Bosco e Vinícius, 25 horas. Olha a hora, 8h16.
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1: Temperatura em 16 graus.
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1: Muito bem, vamos lá com o horóscopo do dia no patrocínio do Super Ávila. 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
13: Previsões astrais de volta para essa quinta-feira. Libra, Escorpião e Sagitário. Libra, nascidos de 23 de setembro a 22 de outubro. Vínculo com a família está fortalecido. Experimente fazer algo em casa para ganhar dinheiro. Seu charme aumenta e anima a paquera. 2, a fase romântica. Cor para você azul, números da sorte 78, 69.

9:51. Escorpião, nascidos de 23 de outubro a 21 de novembro. Escorpião, no trabalho você vai cativar com a sua simpatia e pode agilizar tarefas. Boa sorte em esportes e sorteios. Evite apostar alto demais. A cor para você é o magenta, números da sorte 25, 88 e 97. Sagitário, nascidos de 22 de novembro a 21 de dezembro. Sagitário convive com a família, recebe boas energias, mas tem que ir à sociedade com parentes? Mas quem tem sociedade com parentes vai precisar ter jogo de cintura. A cor para você é o verde, números da sorte 89, 26 e 71. Eu já volto e falo com Capricórnio, Aquário e Peixes em mais um bloco de previsões astrais para hoje.

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6: 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Vamos que vamos, gente. 8h23, 1º de outubro, 16 graus. E a 97, a rádio que mora no seu coração, né?
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0: Jorge Matheus, tá faltando amor. Também passou por aqui Tiago e Samuel com Simone Mendes, amor diferente. Olha o Felipe Araújo, despedida de sofrimento. 29 para as 9. A melhor programação do seu rádio passando por aqui sempre. 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
0: Vamos lá então com a previsão do tempo atualizada por aqui. Mínimas em torno aí de 12 graus durante a madrugada. A máxima poderá ultrapassar os 23. Céu encoberto em Sananduva. Sol aparecendo timidamente neste momento. A gente observa aqui dos altos da Salzão da Cunha. E tem uma previsão de 0,1 milímetros de chuva para hoje, tá? É muito baixa a probabilidade, mas tá aí, né? Para amanhã, mínimas de 7, máxima de 20 graus. Não chove. E o sábado, mínimas de 12, máxima de 26 graus, 8,7 milímetros é a previsão de chuva, segundo a meteorologia.
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0: 23 para as 9.
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5: Vamos que vamos, minha gente. Olha a sequência da nossa programação nesta manhã e é o seguinte. 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Bora com música. 19 para as 9.

0: Ataíde Alexandre, só quero te dizer, Sabrina Monteiro, coração cigano, apaixonado por você, e Bruno e Denner com Luan Pereira, dono da sua cama. Agora 11, faltando pras 9.
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0: Olha o horóscopo do dia e o último bloco no patrocínio no Superávila, gente. 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
1: Mais um bloco de previsões astrais, o último para essa quinta-feira. Capricórnio, Aquário e Peixes. Capricórnio, nascidos de 22 de dezembro a 20 de janeiro. Capricórnio, as tarefas mais chatas ou difíceis vão parecer prazerosas agora. Faça uma fezinha, você pode se dar bem. No amor, não vai faltar sedução. Cor para hoje, amarelo, números da sorte 61, 23 e 82. Aquário, nascidos de 21 de janeiro a 19 de fevereiro, Aquário, Lua e Vênus acentuam a sua criatividade para qualquer situação no trabalho. Una-se aos colegas e aguarde novidades na paquera. Já no romance, a fase é de sintonia. Cor para você, vermelho. Números da sorte 91, 64 e 28. E para fechar as previsões, Peixes, nascidos de 20 de fevereiro a 20 de março. Seu entusiasmo vai ser contagiante e vai deixar o ambiente bem mais leve e descontraído. A cor para você é o branco. Números da sorte 38, 29 e 56. Amanhã eu volto com mais previsões astrais. Boa quinta-feira pra você. Até lá. Horóscopo do dia.
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0: Vamos finalizando por aqui minha participação no Sertanejo 97 de hoje. Na sequência, nosso colega Sandra La Santa assume os microfones da líder de audiência. E eu retorno com a unidade móvel que vai girar por Sananduva. Até já!

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12: Muito bem, muito bom dia, 9h06, estamos chegando. Esse é o Estúdio Atualidades, que está começando a partir de agora. Nossa programação para você ficar bem informado e com as principais notícias do dia, informação de qualidade e também música, né, para fazer a diferença nas suas manhãs. Hoje, quinta-feira, né, hoje é dia 1º de outubro, seja bem-vindo aí o 10º mês do ano. Outubro está começando a partir de hoje, né? 274º dia do ano, 40ª semana, 75,1% do ano já se passou, lua cheia. 1º de outubro de 2026, hoje é dia do vendedor, dia internacional da música, dia internacional das pessoas idosas, dia de Santa Terezinha, também dia do vereador, dia do representante comercial, dia internacional do café. iniciamos aí o Outubro Rosa, né? O mês de conscientização contra o câncer de mama. Então, Outubro Rosa está começando também a partir de hoje, né? Muitas atividades serão desenvolvidas em todo o país para celebrar o Outubro Rosa e a conscientização de todas as mulheres. Temperatura em Sananduva, nesse momento, está em 16 graus e 6 décimos. Umidade relativa do ar em 93%. Bastante umidade, o tempo nublado. E a previsão é de algumas aberturas de sol ainda para hoje, né? Para dissipar um pouco essa umidade aí. Máximas de hoje é de 22 a 23 graus, então. Logo mais a gente traz e atualiza também a previsão do tempo, mas já vou adiantar para você que a próxima semana vai ser de bastante chuva, segundo a meteorologia, né? A gente vai acompanhando também todas as informações do tempo. Estúdio Atualidades a partir de agora. 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Principais informações, destaques na imprensa. Tribunal Superior Eleitoral decide derrubar postagens falsas que relacionavam Flávio Bolsonaro à padroeira do Brasil. Serviço Secreto Brasileiro diz à Europa que pode haver interferência dos Estados Unidos e Rússia nas eleições no Brasil. Propaganda eleitoral gratuita do primeiro turno termina hoje, quinta-feira, no rádio e na televisão. Mega Sena pode pagar 75 milhões de reais hoje, quinta-feira. Está acumulada aí a vários concursos. Servidores gaúchos receberão 90% do 13º salário no próximo dia 3 de novembro, né? Em novembro, dia 3, servidores gaúchos receberão 90% aí do 13º. Mais alguns destaques. Produção industrial do gaúcho apresenta maior recuo do ano. Transporte intermunicipal terá gratuidade para os eleitores nos dois turnos das eleições, se houver. Assim nós começamos então o Estúdio Atualidades de hoje. Próximo bloco a gente atualiza informações da nossa região. Também daqui a pouquinho teremos a nossa reportagem de rua da Sananduva FM. O nosso colega Edson, logo mais às 10 horas, a gente tem uma entrevista aqui no programa Estúdio Atualidades, aqui nos estúdios, com o juiz eleitoral, Dr. Gabriel Pinoza Sturtz, e também com o servidor do cartório eleitoral, o Danilo Arraes, vão estar com a gente ao vivo aqui nos estúdios para trazer todas as informações sobre as eleições 2026. Dúvidas também de você, ouvinte, né? Se tiver alguma dúvida, pode encaminhar para a gente no nosso WhatsApp, que a gente vai trazer todas as informações e atualizar as notícias, né? Informações das eleições 2026 aí com o Dr. Gabriel e também com o Danilo aqui nos estúdios da Sananduva, logo mais às 10 horas. 9h12, fique com a gente, que está no ar o Estúdio Atualidades, com muita notícia, muita informação, música e a melhor companhia para você, né? Manhã de quinta-feira, bom dia.
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0: Muito bem, estamos de volta, muita notícia, informação, a melhor companhia para você nessa manhã de quinta-feira. Esse é o Estúdio Atualidades aqui na Sananduva FM. Vamos até às 11h30, agora 9h17, na loja de calçados Gusso. 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Secretaria Municipal da Agricultura e Meio Ambiente está dando continuidade ao programa de incentivo à piscicultura, contribuindo para a diversificação das propriedades rurais e a redução de custos para os produtores. As reservas já podem ser realizadas pelo fone WhatsApp 99987-3170 ou diretamente na Secretaria da Agricultura e Meio Ambiente, na saída para Cacique Doble. O primeiro lote de alevinos será entregue no dia 19 de novembro. E representantes da Câmara de Vereadores participaram de uma reunião promovida pelo Hospital São João para acompanhar a apresentação de uma importante demanda relacionada à saúde da mulher. O encontro teve como pauta a necessidade de substituição do mamógrafo utilizado pela instituição, buscando alternativas e possibilidades para viabilizar a aquisição de um novo equipamento. Seguimos pela região. A Associação Comercial Industrial de Serviços e Agronegócio de Tapejara, a CISAT, anunciou uma mobilização pela recuperação da RS-463. A paralisação está prevista para ser realizada nas primeiras semanas deste mês, nas proximidades da saída aí, né, de Tapejara. Segundo a entidade, a proposta é realizar o bloqueio da rodovia como forma de chamar a atenção das autoridades para as condições do pavimento e cobrar uma intervenção no trecho. A CISAT afirma que a manifestação será pacífica e que todas as medidas serão realizadas dentro da legalidade. A entidade também convida empresas, entidades e moradores da região a participarem da mobilização. A intenção é reunir representantes da comunidade para reforçar o pedido de recuperação da rodovia, considerada uma importante ligação regional e utilizada diariamente por caminhões, ônibus, ambulâncias, trabalhadores e demais usuários. A situação da RS-463 vem sendo acompanhada nos últimos meses. Em agosto, os prefeitos de Tapejara e Vila Langro defenderam uma recuperação mais ampla do trecho entre Tapejara e Coxilha, citando problemas no pavimento e o intenso fluxo de veículos. O trecho entre Tapejara e o acesso a Vila Langro, com aproximadamente 15 quilômetros, foi apontado como um dos pontos que necessitam de intervenção. A CISAT informou que demais detalhes sobre a mobilização serão divulgados posteriormente. A entidade reforça o convite para que a comunidade participe da manifestação, será no dia 9 de outubro. E a Associação dos Municípios do Alto Uruguai, o AMAU, em conjunto com o Colegiado de Primeiras Damas, promoveu um encontro com representantes de entidades que atuam na área da inclusão e no atendimento às pessoas com deficiência, entre elas as APAES da região, APADA, ADAL, ADEV e Aquarela, Pro Autista. O encontro teve como objetivo aproximar a AMAU das entidades, conhecer um pouco mais sobre o trabalho desenvolvido por cada instituição e ouvir suas principais demandas e necessidades. A proposta é manter um canal aberto de diálogo e, dentro das possibilidades da AMAU, buscar formas de apoiar, divulgar e contribuir com ações que promovam a inclusão e a conscientização em toda a região. E a Agência da Receita Federal de Lagoa Vermelha encerrou suas atividades na última quarta-feira, ontem, né, dia 30.

0: de setembro, após mais de 7 décadas de funcionamento. A agência atendia 19 municípios da região, incluindo áreas que já não possuíam atendimento próprio, como Vacaria. A partir de agora, os serviços presenciais serão realizados nas unidades de Passo Fundo e Caxias do Sul, sempre com agendamento prévio pela internet. A orientação principal é que a população procure primeiro os canais digitais pelo site gov.br/Receita Federal, onde é possível resolver a maioria das demandas, inclusive a regularização de CPF. Quem não conseguir acessar o serviço online deve buscar auxílio de contadores ou pessoas de confiança. Em caso de atendimento presencial indispensável, o cidadão deve agendar previamente e se dirigir à agência responsável por sua região. Os servidores que atuavam na agência passam a exercer funções de forma remota, vinculadas a equipes estaduais e nacionais. Então, a agência da Receita Federal de Lagoa Vermelha encerra atividades após mais de 70 anos de atendimento. É o nosso giro pela região aqui na nossa programação, neste segundo bloco do Estúdio Atualidades. 9h22, para a gente encerrar esse bloco, a gente traça a nossa reportagem de rua com o nosso colega Edson, trazendo o pessoal da ASFRAPAN, Associação São Francisco de Proteção aos Animais. 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Edson, bom dia.
1: Muito bom dia, Sandro. Muito bom dia aos ouvintes da Sananduva FM. Estamos de volta com a Unidade Móvel nesta manhã de quinta-feira. Já começando o nosso giro, claro, em busca de informações, né? Começando mais um dia, começando mais um mês aí com a Unidade Móvel. E a gente vai em busca de informações diretamente aí com o pessoal da ASFRAPAN, aqui de Sananduva, que tem como assessoria de imprensa, né, a Biane Frison, para atualizar, né, todos os detalhes dessas últimas semanas que se passaram. A Biane, muito bom dia, seja bem-vinda.
2: Bom dia, ouvintes. Hoje o nosso pedido é de urgência. Nós da ASFRAPAN estamos necessitando, no momento, de ração. Hoje estamos com ainda 70 cães em nossos cuidados. Se quiser doar via Pix, a chave é 09-323-667-1-08. Ou, se preferir entregar em mãos, pode entrar em contato com a nossa presidente, a Simone, no contato 999-390-892. Juntos, podemos construir um mundo melhor para esses animais.
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0: 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E as nossas informações, a reportagem de rua com o pessoal da Asfrapan, Associação São Francisco de Proteção aos Animais. E a Brigada Militar prende o homem e apreende a arma de fogo em Santo Expedito do Sul. Foi na tarde de ontem. A Brigada foi acionada para atender uma ocorrência envolvendo desentendimento no âmbito familiar. Durante a ação, os policiais realizaram a abordagem de um homem e localizaram no interior da residência uma pistola Taurus G2C, calibre 9mm, devidamente registrada, que estava guardada e desmuniciada. Diante dos fatos, o homem recebeu voz de prisão e foi encaminhado para atendimento médico juntamente com a vítima. Posteriormente, ambos foram conduzidos à Delegacia de Polícia de São José do Ouro, onde foi realizado o registro da ocorrência, né, solicitadas as medidas protetivas para a vítima. Informações que vêm da assessoria de imprensa do 10º BPM. 9h28.
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0: Um acidente de trânsito foi registrado hoje pela manhã no trevo de Estação, uma colisão por motivos desconhecidos envolvendo uma picape e uma moto elétrica. Após o impacto, a vítima da moto elétrica acabou caindo, né? Segundo informações, bastante neblina no local do acidente, lá no trevo de Estação. Demais rodovias da região, o trânsito flui normalmente, estão passando de 5 a 7 veículos por minuto no posto de pedágio de Coxilha, na RS 135. trânsito é leve nos dois sentidos, né? Informações do portal da EGR, Empresa Gaúcha de Rodovias.
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0: Agora 9h31.
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6: 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Já vamos trazendo informações da nossa reportagem de rua, nosso colega Edson, com informações da Defesa Civil do município, né? 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
7: De volta por aqui, Sandro e ouvintes da Sananduva FM, para mais informações com a Unidade Móvel, né? E a gente, neste momento, vai conversar com o Nilvo Facchinello Júnior, ele que é responsável pela pasta do meio ambiente e também da agricultura aqui de Sananduva, né, do município, e também é responsável pela pasta da Defesa Civil. É, são cargos aí que, devido às chuvas dos últimos dias, nos trazem a conversar com ele para a gente ir atualizando algumas informações para o pessoal que está nos acompanhando. Afinal de contas, foram muitos milímetros de chuva nos últimos dias, né? Nilvo, muito bom dia, seja bem-vindo.
8: Bom dia, Edson, bom dia, Sandro, bom dia a todos os ouvintes aí da Rádio Sananduva. É um prazer estar retornando aí para poder passar um pouquinho das informações aí referente às nossas atribuições nesse cargo aí da Prefeitura Municipal.
7: Perfeito. Nilvo, falando da Defesa Civil especificamente agora, né? A gente sabe que em outras ocasiões, devido às intempéries climáticas, foi decretada situação de emergência, em alguns momentos foi aceito, né, através do governo. Agora, nos últimos dias, a gente sabe que teve uma elevação muito grande aí no nível dos rios devido às chuvas. E a gente sabe que temos bastantes córregos, né, na agricultura. E como é que está a situação neste momento, depois de todo esse período chuvoso?
8: Edson, eu posso dizer que a gente até sofreu aí bastante milímetros de chuvas aí na cidade de Sananduva, no perímetro urbano e rural, nessa última semana, mas a gente pode dizer que temos sorte ainda, porque não fomos atingidos severamente. Eu acompanho aqui no grupo da Defesa Civil Regional e também do Estado, que diversas cidades aí foram atingidas por granizo, por ventos fortes, por enxurradas, e nós aqui foi um volume nessa semana. Eu tenho colhido aqui no pluviômetro, onde eu tenho na Secretaria da Agricultura e Meio Ambiente aqui, 135 milímetros, Edson, nessa localidade. Então, a gente colheu 70 milímetros na segunda, né, referente à noite e o fim de semana. Aí, na terça-feira, a gente coletou mais 25 milímetros, na quarta, mais 35, na quinta, mais 5 milímetros, que foram hoje, né, que ocorreu durante a noite. Então, um total de 135 milímetros. Gerou estragos, sim, principalmente nas estradas vicinais, bueiros, trancados, alguns acessos a propriedades, mas a Secretaria de Obras já está ativa aí com todo o seu maquinário para fazer o restabelecimento. O nosso município é o maior em quilometragem da Amunor, aqui então da nossa região da Amunor. Nós temos 378 quilômetros de estradas vicinais não pavimentadas. Então, em relação aos outros municípios, é a maior de todas, né? E a gente tem um relevo também, diverso, porque tem a região do campo, aí tem uma região mais montanhosa, tem uma região mais intermediária. Então, conforme pega, principalmente nessa região mais montanhosa, ela acaba estragando mais, né, abrindo estradas, mas como tem uma base de cascalho já na maioria das partes, já não vai ser tão difícil, né, de fazer esse restabelecimento. A gente também, no município, outro dado interessante, Edson, de passar aqui, a gente tem mais de 300 pontes de madeira no nosso município, contando, né, das estradas vicinais, acesso às propriedades. Então, também, né, houve problema aí na cabeceira de algumas aí, que já está sendo restabelecido. E não foi, né, então, essa chuvarada dessa semana não ocorreu de maneira tão severa que ocasionasse a elaboração de um decreto de emergência. A gente ainda está trabalhando, né, buscando os recursos dos outros eventos climáticos que ocorreram esse ano. Então, foram dois decretos já de emergência em razão de chuvarada com granizo e outra chuvarada com agravante de enxurrada, né? A gente está buscando recursos aí para duas pontes, mais duas pontes reconstruir inteiramente de concreto, uma ponte no Mercado São José Operário e outra lá na linha Tigre, e outras três que vão ser restabelecidas, só que daí é recursos parciais. Então é uma na linha Entrada, uma na linha Quati e outra ponte na linha Santa Polônia. E a gente está fazendo um trabalho dedicado aí, baixando a cabeça e mandando toda a documentação necessária para que venham esses recursos aí também para reconstruir e restabelecer essas pontes aí de importantes acessos para o nosso município. E temos já outras quatro pontes do ano passado ainda, né, que a gente conseguiu junto à Defesa Civil Federal no ano passado, que é uma que já foi concluída na linha Sasso, e temos mais três ali, duas na linha Tigre e uma na linha, linha Tigre e outra na linha Santo Isidoro. Então essas aí já estão em andamento, né, e a gente espera concluir o mais breve possível.
7: Perfeito. Nilvo, diante de todo esse número de milímetros de chuva, você falou dos relevos, né, da nossa cidade. Algum lugar aí nos últimos dias que chame a atenção, depois de todas essas chuvas, que, digamos assim, ficou em número um prejudicado aí com o derramamento de tanta água?
8: Basicamente as partes mais baixas da cidade, pega a linha Tigre ali, linha Betânia, lá para baixo, houve uns quantos acessos de propriedades, principalmente prejudicada na linha São Geraldo, lá na costa do rio Forquilha, também tem umas propriedades que foram prejudicadas, que já está em andamento aí o restabelecimento.
7: Perfeito. Nilvo, eu quero deixar o espaço, se você tiver mais algum assunto de inteira importância e relevância para trazer para os ouvintes, os munícipes, por gentileza.
8: Gostaria de falar de um curso de retroescavadeira, é operação e manutenção de retroescavadeira, que vai ocorrer semana que vem. Então, a semana que vem, ela seria do dia 5 ao dia 9 de outubro agora. Temos algumas vagas ainda, a gente já tinha a turma preenchida, porém, por motivos pessoais e motivos de doença, acabaram havendo algumas desistências. Então abriu algumas vagas aqui na turma de operação e manutenção de retroescavadeira, através, né, em parceria com o Sindicato Rural ali, né, um curso ministrado pelo Senar, um curso ótimo, com diploma, de 40 horas, né, então é a semana inteira, tem a parte técnica, a parte teórica e a parte prática. Então, a pessoa que nunca teve contato com uma retroescavadeira vai poder estar se inscrevendo aqui, é só entrar em contato aqui na Secretaria de Agricultura ou Secretaria de Infraestrutura Urbana e Rural, que ainda temos algumas vagas para fechar essa turma. Eu gosto de frisar, Edson, que é um curso que se tu vai buscar no mercado de trabalho, no mercado privado, um curso que se for buscar no mercado privado, ele vai custar em torno de R$5.000 um curso desse porte. E aqui, através da Secretaria da Agricultura, em parceria com o Sindicato Rural, ele vai ser proporcionado para os munícipes de Sananduva de maneira gratuita. Então, temos algumas vagas, o pessoal que tiver interesse, entre em contato, que semana que vem teremos em andamento mais um curso de operação e manutenção de rede escavadeira. Outra coisa que eu gostaria de ressaltar, Edson, é que foram abertas as reservas de alevinos. Então, é um programa aqui também, dando continuidade a um programa da Secretaria da Agricultura e Meio Ambiente, que incentiva a piscicultura, através, né, dessa reserva de alevinos de maneira gratuita, em razão de tentar diversificar mais as propriedades, né, reduzir os custos para os produtores também. Então, quem tiver interesse, já estão abertas essas reservas, entre em contato aqui com a secretaria, que a primeira leva, o primeiro lote de alevinos chegará no dia 19 de novembro.
7: Perfeito, então. Obrigado, Nilvo. Tá aí mais um giro com a unidade móvel, girando por Sananduva, aqui na 97.7 Sananduva FM. 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
6: 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Temos intervalo, também a gente vai trazendo esse bloco os resultados das loterias. 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
6: Estamos de volta, 10 minutos para as 10 horas da manhã. Daqui a pouquinho a gente traz para você os resultados das loterias. Já vai pegando papel e caneta na mão para conferir as suas apostas nas loterias oficiais. E o secretário da Agricultura, Meio Ambiente, o Nilvo Facchinello Júnior, nos repassou aqui retificando a informação, né? A reserva de alevinos, os alevinos são a preço de custo, né? Então, procure a Secretaria da Agricultura e faça a reserva. Os alevinos, a preço de custo, aí, segundo informações repassadas agora pelo secretário Nilvo Facchinello Júnior. Muito bem, 9 minutos para as 10 horas da manhã. Daqui a pouquinho a gente traz informações das eleições 2026 aqui na programação da Sananduva FM. Vamos até às 11h30 com o Estúdio Atualidades, deixando você bem informado. Nesta manhã de quinta-feira, tempo segue nublado, temperatura está em 18 graus e 8 décimos aqui no centro de Sananduva. E a gente vai até Erechim, vamos conversar agora com a professora Vivian Zanardo, do curso de nutrição da URI de Erechim. Vamos falar sobre o vestibular de verão da URI, né? Inscrições até o dia 29 de outubro, o vestibular vai ser no dia 1º de novembro. Professora Vivian, bom dia!
24: Bom dia, Sandro. Tudo bem?
6: Tudo bem por aqui, por aí, por Erechim. Tudo certo?
24: Tudo ótimo. Estamos ansiosos já pela nossa prova de vestibular, esperando nossos candidatos, todo mundo organizado. Amanhã nós teremos uma atividade aqui na URI, que é o Universo URI, recebendo os nossos candidatos, os nossos futuros alunos de toda a região. Vai ser muito legal.
6: Muito bem. Então as inscrições, né, professora Vivian, estão em andamento aí, né? E vão até o dia 29, né?
24: Sim, o valor das inscrições Para quem vai participar do vestibular do curso de medicina, é R$300. Para os demais cursos, é R$30. E ainda aqueles que vão participar encaminhando a nota do Enem, da redação, é R$15. Lembrando, então, que os candidatos do curso de medicina, eles vão responder uma prova contendo 72 questões e mais a redação. E para os demais cursos, somente a prova de redação.
6: Muito bem, vários cursos em todas as áreas do conhecimento, né, professora Vivian?
24: Sim, nós temos mais de 20 cursos abordando todas as áreas do conhecimento, com mais de 900 vagas. 49 vagas seria para o curso de medicina, onde tem esse vestibular com as questões e também com a redação, e os demais cursos somente com a redação. Tá? Então, a gente encontra na área da saúde, além do curso de nutrição, de medicina, a parte de odonto, fisioterapia, farmácia, a parte de educação física, a parte de administração. Depois a gente tem os cursos de direito em dois turnos também, manhã e noite. Temos toda a área da engenharia, medicina veterinária, muitas opções para os nossos candidatos.
6: Muito bem, tem inscrições até o dia 29, como tu falou no início, pelas redes sociais, pelo site ou presencialmente também na URI, né?
24: Isso, as inscrições podem ser feitas pela página da URI, uricer.edu.br, ou presencialmente também no Centro de Atendimento ao Acadêmico. Lembrando, né, que até o dia 29 de outubro e a prova será no dia 1º de novembro. A prova inicia às 13 horas, então os candidatos deverão estar presentes ao menos uma hora antes, onde tem a abertura dos portões, e pontualmente às 13 horas começa a prova. Para a prova de medicina, o horário é das 13 às 18 horas, e a prova de redação das 13 às 16 horas. Mas, lembrando, né, uma hora de antecedência.
6: Muito bem, então inscrições até o dia 29, prova dia 1º de novembro, né, para o vestibular de verão, para ingressos no ano de 2027, né, professora Vivian?
24: Isso aí, vestibular de verão 2027. Ah, e lembrando também os candidatos para se terem uma alimentação saudável agora nesse mês, né, um mês de revisão dos estudos, no dia da prova fazer um lanche reforçado, evitar as frituras, alimentos gordurosos, evitar excesso de açúcar, que venham então com muita energia para participar desse nosso vestibular.
6: Muito bem, né? Obrigado, professora Vivian Zanardo, direto de Erechim, da URI, né? Conversando com a gente sobre o vestibular de verão, né? As inscrições abertas até o dia 29, prova no dia 1º de novembro. E o diferencial, né, para a gente encerrar, professora Vivian, de o aluno ingressar na URI, qual é que é o diferencial que a URI traz das demais aí para toda a região?
24: Ah, além da gente ter todos os nossos professores capacitados, ótimas notas em todos os nossos cursos, nós temos uma infraestrutura com ótimos laboratórios, áreas práticas em todos os cursos. Então, venham conhecer, quem tiver oportunidade amanhã vai conhecer todas essas nossas áreas, as atividades presencialmente, né, para participar, então, e ser o nosso futuro aluno, vestibular de verão 2027. Mais informações pode ter acesso, então, através da página da universidade, uricer.edu.br.
6: Muito bem, obrigado, professora Vivian Zanardo. A gente agradece também a parceria de longa data, né, da URI, divulgando aqui na cena do VFM 97.7. Obrigado, professora Vivian.
24: Com certeza. Obrigada.
6: Muito bem, né? Agora 4 minutos faltando para as 10 horas. Próximo bloco a gente traz a participação do doutor Gabriel Pinoza Stutz, juiz eleitoral, e também do Danilo Arraes, servidor do cartório eleitoral. Vamos falar sobre as eleições 2026. Algumas dúvidas dos nossos ouvintes também pode encaminhar pelo nosso WhatsApp que a gente vai atender. Então, daqui a pouquinho, né? Logo na sequência, também teremos a previsão do tempo. E agora os resultados das loterias. Confira suas apostas nas loterias oficiais. 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Começamos com A Loto Fácil, né? O concurso 3.793, dezenas sorteadas ontem. 01, 03, 07, 08, 10, 11, 13, 14, 15, 17, 19, 20, 21, 24 e 25. Também tivemos ontem a Quina, concurso 7.131, dezenas sorteadas, 34, 41, 51, 70 e 76. Acumulou novamente a Quina. Dupla Sena, concurso 3.015, no primeiro sorteio, dezenas 11, 15, 18, 29, 35 e 43. No segundo sorteio, 01, 07, 10, 25, 27 e 34. Lotomania, concurso 2.982, dezena 02, 03, 04, 07, 08, 13, 16, 27, 32, 33, 57, 59, 61, 64, 72, 77, 80, 91, 95 e 98. E para a gente encerrar, a Loteria Federal, concurso 6.105, quinto prêmio 66.303, quarto prêmio 18.708, terceiro prêmio 3.271, primeiro prêmio 23.453, segundo prêmio, né? E o primeiro prêmio 41.092. 41.092, o primeiro prêmio da Loteria Federal. Concursos sorteados ontem, as loterias oficiais. Um minuto para as 10 da manhã.
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6: Predomínio de nebulosidade, com algumas aberturas de sol para hoje aqui para Sananduva e região. Bastante umidade, máximas de 22 a 23. Para amanhã, sexta-feira, tempo bom, mínimas caem em torno de 7 a 8, máximas de 19 a 20 graus. Sábado, final de semana, de tempo nublado, aberturas de sol, variação de nuvens. À noite pode ter chuvas, está prometendo de 20 a 30 milímetros para sábado à noite, que vai seguir durante a madrugada de domingo, né? Também domingo, dia das eleições, teremos tempo nublado e chuvoso, de 5 a 8 milímetros. Mínimas ficam em torno de 13 a 15, máximas de 25 a 26 e para o final de semana. Agora em Sananduva, a temperatura está em 18 graus.
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0: Agora 10h05, vamos iniciando a segunda hora do Estúdio Atualidades no oferecimento da Cooper Campus, Mantovani Imóveis e Eletros, Unimed Alto da Serra, Retífica e Mecânica ZZ, também da Corsan, 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Eleições 2026 e a gente traz nesta manhã de quinta-feira, estamos aí praticamente na véspera das eleições, próximo domingo, dia 4 de outubro, Dr. Gabriel Pinozzi Sturz, juiz de direito da comarca de Sananduva e também juiz eleitoral, responsável pela 95ª Zona Eleitoral, com a sede em Sananduva, que abrange na Sananduva, município sede, Biaçá, São Rodrigo Ortiga, Pai e Filho e Maximiliano de Almeida. Também com o servidor do cartório eleitoral de Sananduva, Danilo Arraes, com a gente aqui nos estúdios, para a gente trazer todas as informações das eleições 2026, também com dúvidas dos nossos ouvintes. Pessoal que tiver alguma dúvida, alguma pergunta, aí para o doutor Gabriel, também para o Danilo, pode nos contatar pelo nosso WhatsApp 99673-0977. Começamos cumprimentando, né, doutor Gabriel, bom dia, seja bem-vindo.
1: Bom dia, Sandro, bom dia a todos os ouvintes e a toda a nossa comunidade de eleitores aqui das nossas cidades que compõem a zona eleitoral. Inicialmente queremos agradecer o espaço, é muito importante que a rádio trabalhe conosco para conseguirmos atingir os eleitores, né? Para que a informação chegue até o eleitor. Então vamos tentar, na medida do possível, esclarecer todas as dúvidas dos eleitores. Como o Sandro disse, o WhatsApp está à disposição aqui da rádio, então isso. Se o eleitor tiver alguma dúvida, pode enviar que estamos prontos para tentar esclarecer.
0: Muito bem, Danilo, bom dia.
2: Bom dia, Sandro, bom dia, ouvintes. Mais uma vez, Sandro, a gente quer agradecer a parceria da Rádio Sananduva, que desde a realização das convenções partidárias este ano, semanalmente vai ao cartório eleitoral para fazer a coleta de informações e a gente passar de forma bem clara e sucinta para os eleitores as informações do pleito agora do próximo domingo.
0: Muito bem, começamos, né, doutor Gabriel, como é que está a preparação da Justiça Eleitoral, né, para as eleições aqui na 95ª Zona Eleitoral? O senhor como juiz e depois o Danilo como servidor do cartório, né?
1: Olha, os preparativos estão todos da melhor maneira possível, as urnas preparadas, enfim, todo o trabalho, o desempenho dos servidores do cartório eleitoral, um trabalho árduo, difícil, foi realizado. Então, nós estamos preparados em todas as nossas sessões para que a eleição ocorra da melhor maneira possível.
2: Então, Sandro, sobre a preparação das eleições, nós tivemos que na semana passada, assim como eu falei para o Edson, nós realizamos a cerimônia de carga das urnas. Foram colocados os candidatos nas urnas eletrônicas, bem como os eleitores das respectivas sessões. Durante o dia de ontem e hoje, nós estamos fazendo uma nova audiência, que é a audiência da inspeção das urnas. O que significa isso? Foi publicado edital, convocando membros do Ministério Público, partidos, OAB, federações e coligações partidárias a se fazerem presente no cartório. Ontem e hoje nós estamos ligando as urnas eletrônicas e conferindo se as datas programadas e os horários programados estão de ok, saiu um relatório da urna eletrônica. As urnas, ontem foi feito o município de Sananduva, as 49 sessões, hoje vai ser feito os outros municípios de Ibiaçá, São João, Paim, Maximiliano. E hoje nós encerramos essa cerimônia para que no sábado as urnas sejam transportadas para os locais de votação.
1: Está tudo dentro do cronograma.
2: Isso, está tudo no cronograma. As urnas estão lacradas. Cada urna possui 11 lacres. Todos os lacres estão rubricados pelo Dr. Gabriel. Tá? Ao menor indício de alguém tentar retirar um lacre, o lacre aparece como violado, porque essas urnas elas são usadas no primeiro e no segundo turno com o mesmo número de lacre, e as urnas ainda ficam lacradas por mais 4 ou 5 meses, caso alguém queira fazer alguma inspeção ou ter algum questionamento em relação, às urnas permanecem lacradas.
0: Muito bem, o trabalho que começa, né, também, doutor Gabriel, muito antes das eleições, né, o trabalho de preparação, tudo, né?
1: Exatamente, não é só no período eleitoral que o juiz eleitoral e os servidores do cartório eleitoral exercem as suas funções, eles exercem o ano todo. Durante o ano todo, durante os 2 anos que antecedem as eleições. É uma preparação que exige muito trabalho e muito esforço para que tudo ocorra bem no dia da eleição.
0: Muito bem. Dando sequência, Danilo, acho que contigo aqui, sobre mudanças nas sessões e locais de votação. Várias vezes a gente já conversou contigo, com a nossa reportagem, sobre várias mudanças em sessões aqui no município de Sananduva e também vamos trazer uns municípios da região que fazem parte da 95ª Zona Eleitoral. Né?
2: Então, Sandro, como o doutor Gabriel falou, para você ter uma ideia, as vistorias dos locais de votação, elas aconteceram no mês de maio. Então, em maio, nós fomos em todos os locais de votação das cidades e dos interiores para verificar como é que estavam as condições de acessibilidade, até para evitar transtornos durante a eleição.
0: Isso.
2: Então, pessoal, sendo bem, o único município da nossa zona que não teve nenhuma alteração foi o município de São João da Ortiga. Então, São João da Ortiga permanece os mesmos locais de votação. Eu vou começar por Maximiliano, que é a mais longe, e vou encerrar com Sananduva, que não teve mais alterações.
0: Muito bem.
2: Em Maximiliano de Almeida, a urna eletrônica, que era na linha Caçador Baixo, lá no Baixo Caçador, ela foi para dentro da urna da linha Navegantes. Tá? Eram poucos eleitores, então a gente tinha uma dificuldade muito grande para conseguir mesário. Então nós colocamos a linha lá do Baixo Caçador dentro da linha Navegantes. Então, você eleitor de Maximiliano, que nos escuta, que vai votar lá no Baixo Caçador, você agora, nesse domingo, você vota na linha Navegantes. Chegando lá, vai ter um caderno de votação exclusivo para os eleitores que votavam no Baixo Caçador.
0: Foi incorporado, então, junto nessa
2: Isso.
0: sessão, né?
2: E o pessoal, Sandro, lá de Maximiliano de Almeida, que votava na Casa da Cultura, assim que você chega em Maximiliano, tem a Casa da Cultura lá, para você ter uma ideia, em 2022, essa urna acabou a votação 15 para as 8 da noite, devido à grande quantidade de eleitores que a gente tinha. E era um espaço muito ruim, no sentido de que não suportava filas. Então, facilmente, o pessoal ficava do lado de fora. E se chovesse, ficava bem complicada a situação. Então, o pessoal não vai ter mais sessão eleitoral lá na Casa da Cultura de Maximiliano. Agora, os eleitores da Casa da Cultura vão votar na quadra poliesportiva Anor Erni Becker, é o ginásio do município. E como essa sessão estava enorme, ela tinha mais de 400 eleitores, a gente preferiu fazer uma divisão dela. Então, quem votava lá na Casa da Cultura, na sessão 117, a gente tem que fazer uma divisão. Então, lá no ginásio poliesportivo vai ter duas sessões. A 117, com uma parte dos eleitores da Casa da Cultura, e a nova sessão, que é a 133. E aí o eleitor pode falar, mas como eu vou saber? Os coordenadores de acessibilidade e os auxiliares de eleição vão estar lá no ginásio com duas listas. A lista de quem vota na 117 e a lista que vota na 133. Então, o pessoal que lá de Maximiliano, que vai no ginásio, lembra de perguntar para não ficar muito tempo na fila e quando chegar na sessão não ser a sua. Uhum. Vão ter pessoas com as filas lá, com as listas lá para direcionar os eleitores. Isso em Maximiliano. Em Pai e Filho, a mudança que a gente teve foi o salão da linha São Paulo foi incorporado. Ou seja, quem votava na linha São Paulo agora vai votar no salão da linha Santa Bárbara, que é o interior próximo lá. E no centro de Pai e Filho, esse é interessante, no centro de Pai e Filho, os eleitores que votavam no antigo prédio da escola da irmã Maria Anastasia e os eleitores que votavam na Câmara de Vereadores, agora, essas três urnas, foram deslocadas para a escola irmã Maria Anastasia, que é vizinha bem pertinha da escola da Luísa Formiguieri, que são duas escolas próximas uma da outra. O que é que a gente tem que lembrar, Sandro? Não mudou o número de sessão, não mudou a quantidade de eleitores, só mudou o local que nós temos dos eleitores. Ou seja, quem votava na Câmara e votava no antigo prédio da irmã Maria Anastasia, agora vota todo mundo na escola nova da irmã Maria Anastasia. Lá em Ibiaçá, nós tivemos a seguinte mudança. O pessoal da linha Campinas, do interior de Ibiaçá, quem votava lá na linha Campinas, agora não vota mais, vota na escola Ricardo Durigon, tá? Então, o pessoal que votava no interior na linha Campinas foi deslocado, eram poucos, menos de 50 eleitores, agora vão votar, e muitos já moravam na cidade, vão votar na escola Ricardo Durigon.
0: Também continua a mesma sessão, somente muda o local.
2: E não, nesse caso específico, a sessão da linha Campinas foi incorporada na sessão 86, isso, lá da Ricardo Urigon. Mas você que votava na linha Campinas, você vai chegar lá, vai estar a sessão 86 com barra o número da sessão da linha Campinas. Isso. Os números estão identificados. O pessoal que votava na assistência social, que é ali atrás do santuário, e no ginásio de esportes, também foram deslocados para o Ricardo Urigon. E o pessoal que votava no salão paroquial ali vizinho ao santuário, que está até em reforma, tudo, o pessoal que as três sessões do salão paroquial foram deslocados para a escola estadual professora Adelaide Picolotto, ali atrás do santuário.

0: só mudou o local de votação. O número da sessão é a mesma, tá? Não teve nenhum, só a mudança física. Porque ali na prefeitura, Sandro, a gente via que ficava muito apertado. Eram quatro sessões, tudo de um lado só. Então ficava, dava fila, dava complicação. E apesar como é prédio público, não tinha um espaço delimitado, tinha muito movimento, muita conversa. Então a gente preferiu pegar essas quatro sessões da prefeitura e colocar essas quatro sessões no colégio estadual. Porque em sala de aula tu tem um controle melhor, é um ambiente fechado, tu tens até a locomoção fica melhor. Então as quatro sessões da prefeitura foram deslocadas para o colégio estadual. Lá no Santa, Terezinha, você tem o seguinte, você tinha duas urnas ali na frente do Santa e você tinha duas urnas no Cleci, no ginásio. Então ali na frente do Santa tinha muita fila e o pessoal ficava no sol, porque a fila dava para sair do Santa. Então nós fizemos o seguinte, as duas sessões da frente do Santa e as duas sessões do ginásio do Cleci foram colocadas no anexo do Santa, na parte de trás do Santa, na parte nova do Santa.
1: Na escola.
0: Isso, tem rampa, tem acessibilidade e além do mais, é o mesmo caso lá da prefeitura, só mudou o local. As sessões são as mesmas. E por fim, nós temos as duas urnas lá do Salão da Sagrada Família, ali do bairro Silos, que elas descem para a Escola Gentil Antônio Tonial, a escola nova ali na conhecida Praça do Lions.
1: Isso.
0: Então as duas sessões também, só mudando o local de votação, mudam para o Gentil Antônio Tonial.
1: Muito bem, doutor Gabriel, para a gente encerrar esse bloco, né, sobre essas mudanças também, mais acessibilidade e incorporação de algumas urnas, algumas sessões, né, para facilitar até também a questão de mesários.
2: Exatamente, né, isso que eu ia enfatizar sobre este ponto. A Justiça Eleitoral não muda as sessões, não incorpora as sessões para prejudicar e dificultar o eleitor. Muito pelo contrário, é para trazer mais conforto para o eleitor, locais mais adequados, menos filas e também um melhor trabalho, uma maior eficiência por parte da Justiça Eleitoral. Então, eventualmente, o eleitor pode não gostar das mudanças, mas ele precisa ter ciência que a mudança é em benefício do próprio eleitor e da eficiência da Justiça Eleitoral. Então, nós pedimos atenção aos eleitores. Se o eleitor tem alguma dúvida ainda, pode entrar em contato com o cartório. No dia da eleição terão informações disponíveis, né, para o eleitor não chegar no antigo local de votação e ser surpreendido com o local desativado. É importante pegar antes, colher essas informações antes para ir no local correto, adequado, respeitadas essas mudanças que foram trazidas pelo Danilo.
1: Muito bem, eu pedi uma licença para o doutor Gabriel, também Danilo, para a gente fazer um intervalo comercial e já retornamos com mais informações sobre a ordem, né, dos candidatos na votação, também informações sobre a acessibilidade, né, os mesários, e, enfim, a gente vai conversando, né, sobre as eleições 2026, nossa programação especial do Estúdio Atualidades desta manhã de quinta-feira, 10h19.
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16: Agora 10 horas e 24 minutos, seguimos com o Estúdio Atualidades aqui na programação. 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Na nossa programação especial desta quinta-feira, eleições 2026, doutor Gabriel Pinoza Estúdio, juiz eleitoral da 95ª Zona Eleitoral, com a gente aqui nos estúdios, e também o servidor do cartório eleitoral, Danilo Arraes, para a gente trazer todas as dúvidas dos nossos ouvintes, eleitores, pessoal que está acompanhando a gente. Vamos para o segundo bloco, né? A gente falou das mudanças antes das sessões eleitorais, e agora... doutor Gabriel, também Danilo, sobre a cola, né? Porque nesse ano, nessas eleições, temos vários candidatos. Não é como as eleições de 2024, que era só prefeito e vereador, né? Nesse ano, deputado federal, estadual, senador, governador, presidente. O pessoal tem que fazer a colinha, né?
17: Exatamente. Sandro, eu vou quebrar o protocolo aqui, vou entrevistar o nosso entrevistador, o Sandro.
18: Opa.
17: Sandro, qual o seu time do coração?
16: Colorado. Internacional Futebol Clube.
17: Sandro, então vou fazer um desafio. Me diga qual foram os últimos 6 resultados do Internacional aí no Campeonato Brasileiro.
16: Pior que não sei.
17: Vou fazer o desafio para o ouvinte também.
16: Só sei que está ruim.
17: É. O ouvinte que é gremista ou colorado, ou algum torcedor do Juventude perdido aí, ou até do Fortaleza, me diga, pense consigo, qual foram os últimos 6 jogos do seu time. Pense aí. O senhor e a senhora ouvinte sabe memorizar, sabe de cabeça, da memória, os últimos 6 resultados? Eu garanto que não. Eu pergunto ao ouvinte agora, vai saber, vai memorizar todos os seis números dos seus candidatos no dia da eleição? Eu acho difícil. Eu acho difícil memorizar esses seis números. Eu, particularmente, vou fazer a minha cola. Então, eu aconselho todo o ouvinte a fazer a sua cola. Leve a sua cola. A legislação eleitoral permite. Inclusive, nós incentivamos que seja levada esta cola. Leve a sua cola, ouvinte, eleitor. O importante, não pode levar cola no celular. Isso. Porque o celular não pode ser usado na hora da votação. Leve uma cola impressa. O senhor e a senhora ouvinte, eleitores, que fazem a sua cola. Então, às vezes, alguns candidatos distribuem algumas colas prontas já com todos os seis números, mas é o eleitor que decide. Então, o eleitor monta a sua cola em casa. Pode votar em um deputado federal de um partido e deputado estadual de outro partido, senador de outro partido, presidente da República de outro partido, e assim vai. Então, faça em casa a sua cola pessoal e leve para a urna, porque na hora da votação é muito difícil lembrar dos seis números dos seis candidatos. Assim como eu fiz o desafio e mostrei para os eleitores aqui que é difícil lembrar os últimos seis resultados do seu time, vai ser difícil também lembrar os seis números dos seus candidatos. Então, leve obrigatoriamente a sua cola. Isso também agiliza a votação.
16: Isso.
17: Nós teremos um problema de filas, que nós já vamos falar sobre isso. Mas, levando a cola, as filas serão mais rápidas. O eleitor tem condições de votar de forma mais rápida.
16: E nesse contexto, né, Danilo, também, qual é a ordem de votação? Né? Também para os nossos ouvintes, né, já ficarem atentos.
0: Sandro, vamos lá. Vamos aqui com a ordem de votação que nós temos vai ser: primeiro voto é o voto para deputado federal, que são 4 dígitos. O segundo voto é para deputado estadual, que são 5 dígitos. Depois é o primeiro voto para senador, que são 3 dígitos. Depois o segundo voto para senador, também 3 dígitos. Uma observação. O eleitor que vai votar, todo mundo vai votar para 2 senadores, e são 2 senadores diferentes. Se o Sandro, por exemplo, digitar o mesmo número nos 2 votos para senador, um voto vai ser nulo, porque não pode votar 2 vezes no mesmo senador.
16: Isso.
0: Depois, o voto para governador com 2 dígitos, e no final, o voto para presidente da República com 2 dígitos. Lembrando que, caso o eleitor deseje votar na legenda, isto é, para todos os candidatos do mesmo partido, ele pode votar para a legenda, para deputado federal e deputado estadual. Então, a ordem de votação é essa. Como o Dr. Gabriel bem mencionou, é de suma importância que os eleitores levem a sua colinha. Aqui no cartório eleitoral, a gente tem uma quantidade considerável de colinhas em branco. O eleitor, como o Sandro bem falou, tem um cardápio de opções para candidatos dos mais diversos espectros políticos. Então, o eleitor quer votar num candidato de um espectro tal, mas para governador quer outro, para presidente quer outro. Tá aqui no cartório, tem essa lista de colinhas que a pessoa pode pegar aqui no cartório, não tem problema. E pode levar da votação. Como o doutor bem falou, Sandro...
16: Isso.
0: Cada local de votação, cada sessão eleitoral vai ter uma mesinha específica para ser colocado o celular. Caso seja constatado que o eleitor entra na cabine de votação com o celular ou faz uso durante o manuseio da urna do celular, isso configura ilícito eleitoral e aí vai ter a responsabilização devida. Tá, Sandro? E outra coisa que a gente queria lembrar para todo mundo... Pessoal, o horário de votação se inicia às 8 horas da manhã. A urna eletrônica, ela é programada para iniciar os trabalhos às 8 da manhã. Bem como, a urna eletrônica só pode ser encerrada após as 5 da tarde. Vamos supor que você é um eleitor que vota no interior e vamos supor que todo mundo votou já. Deu ali meio-dia no interior, uma sessão pequena e todo mundo já votou. Mesmo assim, os mesários só conseguem realizar o encerramento da urna quando o horário do relógio da urna marca 17 horas. Então, eleitores, 8 da manhã. Não, não, é, a gente não orienta que a pessoa chegue 7 da manhã, porque a urna só vai abrir às 8 horas da manhã, tá? Aqui em Sananduva a gente tem esses picos de horários, bem como Ibiaçá e as cidades da nossa zona. Ali quando dá 10 horas, que é depois da missa, o pessoal acha que vai para a missa e depois vai votar, então você tem uma quantidade maior de fluxo. Até como a gente estava conversando com o Dr. Gabriel, a gente pede pro pessoal, ah, tá muita fila, vai lá em casa, é, almoça, vai depois do almoço, vai ali. Agora, observação, pessoal, 5 horas da tarde, a orientação que foram passados para todos os mesários foi, deu 5 horas da tarde, os mesários vão começar a distribuir senhas para quem está na fila. Por exemplo, a gente orientou os mesários o quê? A pessoa que é mesária no estadual, por exemplo, ela está orientada a, quando for 5 horas, procurar avisar na porta. Pessoal, 5 horas, vamos começar a distribuir a senha. Para acontecer o quê? Da pessoa estar dentro do estadual, mas não estar na sua fila. E lembrando que as senhas da Justiça Eleitoral têm uma diferença. A senha não é entregue ao primeiro da fila. A senha começa a ser entregue pelo último da fila. Então o mesário vai até o último da fila e vai entregar a senha 1 a ele. Porque ele vem no final.
16: Alguém chegou depois?
0: Depois não, já não recebe.
17: Quem chega depois não vota. É. Tem que chegar até as 17 horas na sua urna.
16: Muito bem, diferente das eleições 2024, como eu falei no início, né, que era apenas 2 para vereador e para prefeito. Em 2022, a gente viu bastante filas excedendo o horário, né, doutor Gabriel, das 17 horas.
17: Exatamente. Tá? Então é bom o eleitor ficar consciente, ter essa ciência de que nós teremos filas. Né? O eleitor tem que ter paciência, vai chegar na sua urna e vai encontrar filas. O que nós pedimos aos eleitores? Historicamente, alguns horários têm mais filas aqui na nossa região. O horário próximo ao meio-dia, depois da missa, por exemplo, é um horário que tem bastante fila. O horário pela manhã também tem uma fila considerável. Às vezes, pela tarde, está mais tranquilo. Então, se o eleitor chegar na sua sessão para votar e encontrar uma fila muito grande, ele pode voltar à tarde. Provavelmente a fila estará menor. Se o eleitor estiver na fila e for encerrado o horário de votação, chega às 17 horas, não se preocupe, não há problema. Ele vai receber a senha e vai votar normalmente. Então, quem está na fila às 17 horas não fica prejudicado, vota normalmente. A urna continua funcionando, vai receber todos os votos daqueles que estão na fila e receberam as senhas. Quem chegar depois não vota. Aí não recebe senha e não vota. O limite do horário para chegar é 17 horas.
16: Muito bem, para a gente encerrar esse bloco, né, Danilo, também na questão da votação, o que, que o eleitor vai apresentar para o mesário, né, o título de eleitor, identidade, um documento com foto, como é que...
0: Então, Sandro, o título de eleitor, ele não é um documento, o título em si não é documento obrigatório, né? O documento obrigatório é um documento oficial com foto. E aqui a orientação que a gente deu para os mesários foi, pode ser o pai do mesário, a mãe do mesário, pode ser o irmão, o compadre, o filho, o neto, quem pode ser o doutor Gabriel, pode ser o Papa Leão. Tem que ter um documento oficial com foto. Ah, mas é meu vizinho, eu sei quem é. Não. A orientação é... Mas todo mundo se conhece. Não, a orientação é leva documento oficial com foto ou não vota.
17: O mesário não pode aceitar.
0: De jeito nenhum. Inclusive, teve uma eleição aqui em 2024, a última eleição para prefeito, teve um eleitor que queria votar com a carteira de agricultor. Levou uma carteirinha da Associação de Agricultores aqui na prefeitura. Eu falei que ele não poderia votar, que não é documento oficial com foto. Até que ele foi em casa, pegou o documento, tipo, mas o mesário me conhece. Não existe. Tá? Ou documento oficial com foto, ou não vota.
16: Isso.
0: Tá? Então, assim, a observação que a gente faz, Sandro, é que se a pessoa tiver o e-título, que é o aplicativo da Justiça Eleitoral, que é gratuito, todo mundo pode baixar o e-título, inclusive nessa eleição específica, agora de 2024, vai ser possível baixar o e-título no domingo. Antigamente o prazo se encerrava no sábado. Hoje pode baixar o e-título, inclusive no domingo. Se a pessoa tem biometria coletada, se a pessoa baixa o e-título no seu celular e ao acessar o e-título aparece a sua foto, ou seja, comprovando que a pessoa tem biometria coletada, especificamente esse documento vale como documento oficial com foto. Então você pode muito bem, com o seu e-título, chegar no mesário e apresentar o seu celular com a sua foto do e-título, e naquele momento ele serve como documento oficial com foto, tá? E aí consegue votar.
16: Muito bem. Doutor Gabriel, para a gente complementar nessa questão, né, da documentação.
17: Eleitor, sempre leve um documento com foto. Na dúvida, leve o seu documento impresso.
0: Sandro, como o doutor Gabriel falou, vai ter fila. Eu acho que o doutor vai até reforçar isso, mas assim, isso. Vai ter fila, a gente pede paciência e principalmente a gente pede a total cordialidade com os mesários. Por quê? Porque o pessoal pensa que o problema é do mesário. Não, pessoal, os mesários são. Aqui em Sananduva, Sandro, nós temos, nas nossas zonas, nós temos 440 pessoas voluntárias que vão trabalhar das 7 da manhã, que os mesários chegam uma hora mais cedo da abertura da urna, até o encerramento total das atividades. São voluntários. Então, assim, a gente já teve casos de animosidade com o mesário, a gente teve até agressão com o mesário. Então, a gente pede pro pessoal, e eu sempre lembro, ó, o mesário é aquela pessoa que é o seu amigo, é uma pessoa da cidade. É o amigo, é o compadre, é aquela pessoa que é professor ou professora dos seus filhos. Então, assim, pessoal, se tiver respeito aos mesários, da mesma forma que os mesários estão orientados a respeitar todos os eleitores. E qualquer questionamento, a gente orientou os mesários a fazer constar em ata, depois a gente encaminha para o Ministério Público para alguma decisão, mas o doutor Gabriel vai reforçar sobre os mesários.
17: Infelizmente, na eleição passada, aconteceram poucos pequenos episódios de desacato, desrespeito aos mesários. Então, nós temos que reforçar de novo, pedir aos eleitores e aos fiscais dos partidos, principalmente, que respeitem e tratem com a maior cordialidade o mesário. O mesário, ele está ali trabalhando de forma voluntária, ele não está ganhando dinheiro, ele está realizando um serviço público, então ele precisa ser considerado e respeitado. Trate bem o seu mesário, tenha paciência, porque o mesário, esse não é o trabalho dele, o mesário trabalha só no dia da eleição, então ele não tem prática nesse trabalho. Vai ter filas, não é culpa do mesário a fila, é culpa, aliás, não é culpa de ninguém, mas é um fato que ocorre, que é natural dessa eleição, em razão dos 6 votos. Isso. Nós vamos votar em 6 candidatos, então é natural que teremos filas, tenha paciência, procure horários alternativos quando não há muita fila, como explicamos antes. Tenha paciência e respeito com os nossos mesários. Isso é um pedido que nós fazemos.
16: Eles serão a autoridade da sessão eleitoral.
17: Ele,
16: né?
17: É a autoridade. O mesário é o servidor público ali. Ele é o servidor público, ele não pode ser desrespeitado, sob pena de até crime acontecer.
16: Muito bem, a gente vai fazer mais um intervalo comercial. Já retornamos com mais informações, dúvidas. Né? A gente está trazendo todas as informações com o doutor Gabriel, também com o Danilo, da 95ª Zona Eleitoral, aqui na nossa programação.
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0: Estamos de volta agora, 14 minutos para as 11 horas da manhã. Seguimos com o Estúdio Atualidades, nossa programação especial hoje sobre as eleições 2026, com o doutor Gabriel Pinoza Sturtz, juiz eleitoral da 95ª Zona Eleitoral, também com o servidor do cartório, o Danilo Arraes, para a gente tirar todas as dúvidas, esclarecimentos, informações, né, sobre as eleições 2026. Agora voltamos, doutor Gabriel, a gente falou antes sobre a cola, né? O pessoal faz aquela colinha em casa, já que são bastante números, né? Bastantes candidatos, né? Deputado federal, estadual, senador, governador, presidente da República, sobre o que pode, o que não pode. Se alguém apresentar uma cola já preenchida numa sessão eleitoral, por exemplo, assim, isso caracteriza crime, né?
1: Não pode. Isso configura a boca de urna. Isso. Crime eleitoral. Eu disse para o eleitor fazer a sua cola em casa. O eleitor não pode chegar na sua sessão, na sua urna, e receber a cola de alguém. Essa pessoa que está repassando uma cola está praticando boca de urna, que é crime eleitoral. O pedido de votos no dia da eleição configura a boca de urna.
0: Então, esclarecido aí, né?
1: Então... Exatamente. Faça a sua cola em casa com os seus candidatos, com os candidatos que o eleitor deseja que sejam eleitos.
0: Se ele pegar uma cola, por exemplo, já pronta, né? Um panfleto, né? Um santinho que tem a sua cola, pode levar junto na urna?
1: Se, isso antes do dia das eleições. Né? Antes das eleições, o eleitor pode receber as colinhas prontas. E se o eleitor concorda com todos aqueles candidatos que estão na cola pronta, pode sim levar para a urna. O que não pode é, no dia da eleição, receber colas prontas de pessoas ou de fiscais de partido. Né? E nós teremos, nesse dia, o tenente-coronel da Brigada Militar da região esteve reunido comigo e... Nós teremos todo o efetivo da Brigada Militar trabalhando na região. Nenhum policial militar estará de folga. A Polícia Civil estará trabalhando, fiscalizando. O Ministério Público estará fiscalizando. O cartório eleitoral estará fiscalizando. Eu também vou passar, na medida do possível, num grande número de sessões e urnas para conferir com os mesários se está tudo bem, como fiz na eleição passada. Então nós teremos uma efetiva fiscalização em todos os 5 municípios da nossa zona eleitoral. É importante que o eleitor fique atento sobre isso. Se ele constatar algum crime de boca de urna, pode procurar a Brigada Militar, pode procurar o cartório, o Ministério Público, que as providências serão tomadas.
0: Muito bem. Danilo, para complementar.
2: Então, como bem o doutor falou, Sandro, o que a gente lembra? Que no dia da eleição, o eleitor ele pode ir votar com o boné do seu candidato, com a blusa do seu candidato, enrolado na bandeira do seu candidato, adesivado dos pés à cabeça com os números do seu candidato, não tem problema nenhum. A propaganda eleitoral pessoal do eleitor pode acontecer desde que de forma silenciosa. Então, por exemplo, uma coisa é eu votar com o número do meu candidato no meu peito, um adesivo. Pode. Agora, eu não posso passar na fila e colocando adesivo no pessoal.
0: Não pode se manifestar oralmente, né?
1: Isso, e pedindo votos também não pode.
2: Não pode fazer. Isso é configurado como boca de urna. Tá? É ilícito eleitoral. Doutor Miguel também vai estar passando nas sessões, assim como o doutor Gabriel. Então, a gente lembra essa questão justamente dessa propaganda eleitoral. Uma orientação, Sandro, em 2022... E aí a gente está falando aqui já em relação aos apoiadores, né? Em 2022, às 6 horas da manhã, eu e o motorista da prefeitura tivemos que recolher todos os cavaletes que tinha aqui na avenida principal, aqui a avenida da rádio. A gente teve que passar na Salzano da Cunha, a gente teve que passar tirando cavalete por cavalete. Então, lembre que essas wind banner, esses cavaletes, eles podem ficar todo dia até às 10 da noite. Então, o pessoal, apoiadores de seus candidatos a deputado, a presidente, a governador, no sábado, retirem, para a gente não ter que passar no domingo, perdendo tempo, retirando uma coisa que é obrigação dos apoiadores, dos quem está organizando a campanha. E como o doutor Gabriel mencionou, a questão da fiscalização, a pedido do juiz, amanhã, às 11 horas da manhã, vai ter uma reunião com os presidentes dos partidos na 95ª Zona Eleitoral, lá no salão de júri do fórum. Vai ter uma reunião com o doutor Gabriel, com o doutor Miguel, promotor eleitoral, até com o pessoal do cartório também, para a gente fazer uma orientação. A gente sabe que a eleição geral é mais tranquila do que a eleição municipal, mas a gente quer sempre dar esse reforço e essas orientações para o pessoal. Sandro, só mais duas observações e a gente promete que encerra, que a gente já está um bom tempo aqui.
0: Estamos lá.
2: Pessoal, o voto é facultativo, facultativo. Vota quem quer, os maiores de 70, 70. Quem tem mais de 70 anos, vota se quiser. Então, a pessoa que está com seus 71, 80, 90 anos, quer votar, democracia agradece, vai lá e vota. Agora, saiba que você que tem mais de 70, se você não quer votar, não tem problema nenhum. Não precisa justificar e não tem multa eleitoral. Só para a gente lembrar, sobre a justificativa, se você não vai estar no seu domicílio eleitoral no dia da eleição, você tem duas opções. Então, vamos supor, o Sandro vota aqui em Sananduva, mas vai estar, por exemplo, trabalhando em Porto Alegre no domingo da eleição. Então, como é que o Sandro pode justificar o voto? Duas formas. O Sandro tem que ter o número do título dele e um documento de identificação. E o Sandro se dirige a qualquer sessão eleitoral que tem. Então, o Sandro vai lá em Porto Alegre e justifica lá em qualquer sessão. Ou o Sandro baixa o aplicativo e-título e lá no e-título tem a opção justificar voto, tá? E aí o e-título pega o GPS, a geolocalização do Sandro, vê que o Sandro não está no domicílio eleitoral e aí ele justifica o voto pelo aplicativo. Lembrando que a justificativa só serve se a pessoa não está no seu domicílio. É diferente, por exemplo, o doutor Gabriel vota lá em Santo Antônio dos Fagundes. Ele não vai dar tempo chegar lá e justifica aqui na cidade. Não pode. Tá? Só pode se ele estiver em outro município. Tá bom, Sandro?
0: Muito bem, esclarecido também, doutor Gabriel, nessa questão, né, do domicílio eleitoral, né, e da justificativa, né?
1: Exatamente. Então, essas duas opções, lembrando que o eleitor precisa justificar. Não... Depois pode ter problemas com a justiça eleitoral, multas, etc. Mas como o Danilo bem destacou, quem tem mais de 70 anos não é obrigado a votar, certo? Existe uma previsão de que o voto também serve como prova de vida perante o INSS, certo? Mas mesmo quem não vá votar, não vai ter problema algum com o INSS. Fica tudo bem, dá para fazer a prova de vida por outros meios depois. Então, só vai quem tem condições, quem realmente quer votar. Não é obrigado a ir, é facultativo. E eu aconselho a votar. Exerça o seu direito, participe da democracia e da escolha dos nossos governantes. Mas se não tiver em condições ou se realmente não quer, tudo bem. O eleitor com mais de 70 anos tem esse direito.
2: Sandro, e aí como o doutor falou, uma dúvida que vem recorrente para o cartório, e até falaram aqui na rádio também que já teve essa pergunta, é sobre a questão do acompanhante, tá? Uma dúvida sobre criança, sempre perguntam isso. A orientação do TSE, da resolução vamos para as crianças. É orientado que as crianças não acompanhem, fique lá esperando enquanto o pai e a mãe votam, a não ser criança de colo, que tem até preferência. A outra observação que a gente fala é o seguinte, a resolução do TSE menciona que pode entrar com acompanhante a pessoa com deficiência ou mobilidade reduzida. E aí a gente quer fazer uma diferença clássica. Pessoa com deficiência ou com mobilidade reduzida é diferente de pessoa que não sabe usar a urna. Eu vou dar um exemplo bem clássico. Todo domingo tem bailão aqui. Então se o senhorzinho e a senhorinha vem aqui passar a tarde no bailão dançando, então essa pessoa não tem deficiência, então ela não leva acompanhante. Então os mesários estão orientados, a regra que a gente deu para os mesários foi: o pau que dá em Chico é o mesmo que bate em Francisco. Mantenha a uniformidade de tratamento e se você tem a situação do acompanhante somente para a pessoa que possui mobilidade reduzida ou deficiência. Tem fone de ouvido, a urna eletrônica tem fone de ouvido para as pessoas, tem braille. A urna tem braille. Se a pessoa é cadeirante, tem lá o espaço para colocar a cadeira. A gente orientou para as pessoas com mobilidade reduzida ter uma cadeira para elas sentarem. Então, pessoal, só acompanhante para quem tem deficiência ou mobilidade reduzida. Se tiver alguma dúvida, muito os mesários estão orientados, qualquer coisa, aciona o cartório eleitoral.
0: Uma dúvida de um ouvinte, né, sobre a preferência para idosos também, né, provavelmente vai ter fila, né?
2: Vai ter fila. Inclusive, Sandro, cada sessão eleitoral está recebendo um cartaz mencionando a orientação para as pessoas da preferência. Quem tem preferência absoluta, aquela que chegou, bateu, fura fila, são as pessoas com mais de 80 anos. Então não é mais de 60, é mais de 80. Tá? Essas são as primeiras. Depois tem os autistas. Depois tem as pessoas, as grávidas. E depois é que vem os maiores de 60 anos. Tá? Então essa é a ordem de votação. Os locais de votação vão ter um cartazinho informando essa ordem. Agora, uma coisa que a gente orientou aos mesários, Sandro, foi para que eles fizessem gerenciamento de fila. Em 2022, a gente fez um teste aqui em Sananduva. Uma idosa demorou 12 minutos para votar. 12 minutos. Uma pessoa demorou para votar. Então, a gente até orientei para presidente. Se você tiver 5 idosas dessa em seguida, você vai ter uma hora. Então, qual foi a orientação que a gente fez? Vota um preferencial e vota 3 não preferenciais. E aí a gente percebeu que os jovens demoram em torno de 1 minuto a 2 minutos para votar. E aí você tem um gerenciamento de fila nesse sentido.
0: Muito bem, né? Tudo pensado e na mobilidade, né? Para a gente encerrar também, doutor Gabriel, quer fazer um resumo, né, do nosso bate-papo hoje, nossa conversa, então, sobre as eleições de 2026. Todas as orientações e dúvidas, né?
1: Mais uma vez agradecer o espaço que a Rádio Sananduva concede à Justiça Eleitoral, para que nós possamos trazer essa informação aos nossos eleitores. Para encerrar, então, Sandro, gostaria de lembrar o eleitor sobre essas alterações dos locais de votação. Se ainda tem alguma dúvida, entre em contato com o cartório eleitoral. Peço ao eleitor que respeite os mesários, são pessoas que estão lá fazendo um trabalho heróico, um trabalho voluntário em prol da sociedade. Enfatizo muito ao senhor eleitor e à senhora eleitora, leve a sua cola impressa, não pode levar o celular, não pode levar no celular, certo? Faça a sua cola e leve para o local de votação. É muito difícil memorizar os 6 números, então leve a sua cola. Recomendar a todos os eleitores, fiscais, mesários, que evitem da melhor maneira possível a boca de urna. Boca de urna é o pedido de votos no dia da eleição. É crime, é proibido. Estaremos fiscalizando com apoio da Brigada Militar, Polícia Civil, Ministério Público. Então, evite qualquer margem para configurar um pedido de votos no dia da eleição, porque isso é infração eleitoral. E, por fim, mais um pedido que eu faço ao eleitor: exerça o seu direito a voto, faça parte da democracia, exerça a sua cidadania. Tenha paciência com as filas. Nós teremos filas. Se o eleitor constatar que a fila está muito grande, ele pode voltar à tarde, em um horário que geralmente tem menos filas, tem menos movimentação. Se chegar até as 17 horas, ele recebe a senha e ele vai permanecer aguardando até o momento de votar. Não vai ter prejuízo algum. Então, são esses os recados que eu quero deixar para os nossos eleitores. Minha saudação especial a todos os membros da comunidade, a todas as nossas cidades que compõem a zona eleitoral.
0: Antes de encerrar, doutor Gabriel, encerramento das urnas, fechamento, pode passar um pouco do horário, como a gente falou, né, durante a nossa entrevista. Depois, quando é que inicia a apuração dos votos, só para a gente complementar?
1: Imediatamente, minutos após, já estamos apurando.
0: Vai estar resultados nas plataformas oficiais do Tribunal Superior Eleitoral.
1: Exatamente.
0: E a gente vai acompanhar, né? A sala do VFM vai estar.
1: A partir das 17 horas já começam, 17 e 1 minuto já tem boletins de urnas.
2: Normalmente o pessoal do centro comunitário são os primeiros que chegam com as mídias de resultado no cartório. Então ali, às 5h05, 5h06, a gente já encaminha resultado para o TSE e aí já tem a apuração oficial.
0: Muito bem, eu acho que seriam essas informações. O pessoal me pediu aqui, né, sobre deficiente visual também, né? A gente falou, né?
2: Pessoal que é deficiente visual, que foi colocado como deficiente visual, tem o fone de ouvido na urna eletrônica, tem um sistema de braille também, e é um dos casos em que a pessoa pode entrar com acompanhante.
0: Muito bem. A gente agradece, Danilo Arraes, obrigado pela participação, né, servidor do cartório eleitoral da 95ª Zona Eleitoral aqui de Sananduva. Obrigado pelas informações, pela participação e sempre pela prestatividade, né, que a gente traz para os nossos ouvintes, que a Sananduva FM está aí abrangendo, né, todos os municípios da 95ª Zona Eleitoral e chegando, né, sempre com as informações diretas aí do cartório eleitoral, porque é o nosso objetivo também, é o nosso dever de informar.
2: Então, Sandra, a gente agradece a parceria da Rádio Sananduva, que todo ano nos ajuda no processo eleitoral, nos colocamos à disposição. O cartório vai estar de plantão no sábado, das 6 horas da manhã até as 5 da tarde. Vai ter servidor no cartório, vamos estar lá tirando dúvidas, distribuindo colinha. E se o eleitor tá com medo da urna, não sabe como é que é a urna, tem uma urna lá no cartório, pronta para treinamento de eleitor. Ah, eu quero saber a ordem, eu quero saber como é que funciona. Vai lá no cartório, tem uma urna lá e a pessoa pode testar lá com os candidatos fictícios que a gente tem. Vai lá, vota uma, duas vezes, três, quatro vezes, até se sentir confortável no domingo da eleição. E mais uma vez, obrigado, Sandro, e à comunidade de toda a nossa 95ª Zona Eleitoral.
0: Ok, obrigado, Danilo. Doutor Gabriel, também a gente agradece a sua participação.
1: Eu que agradeço o espaço que a Rádio Sananduva concede e estamos à disposição. Lembrando que todo o cronograma está correto, as urnas estão preparadas, amanhã temos reunião com os fiscais de partido. Cartório eleitoral segue trabalhando em regime de plantão hoje, sexta-feira, sábado, dia todo e durante todo o domingo, dia das eleições.
0: Ok, obrigado, doutor Gabriel Pinoz Sturtz, juiz eleitoral da 95ª Zona Eleitoral. Nossa programação especial, né? Eleições 2026 aqui na cena do VFM. Agora 11:03.
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1: Terceira e última hora do Estúdio Atualidades, 11 e 12, no oferecimento da Cooper Campos, Mantovani Imóveis e Eletros, Unimed Alto da Serra, Retífica e Mecânica ZZ. 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Então, importante entrevista que a gente realizou agora há pouco, e ela já logo mais vai estar disponível no nosso podcast, acessando sanandufa.com.br, né, com a Justiça Eleitoral aqui de Sananduva, na 95ª Zona Eleitoral. Doutor Gabriel Pinoz Sturz, juiz eleitoral, também o Danilo Arraes, estiveram com a gente aqui, trazendo todas as informações para as eleições 2026. Temos Merchan, Edson, traz para a gente aí.
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1: De volta com o Estúdio Atualidades e atenção homem, atenção mulher, se o desejo diminuiu, o prazer já não é o mesmo e ou a vida íntima perdeu a qualidade, seu organismo pode estar precisando de um reforço. 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Vamos passar um pouquinho hoje, né? Com a nossa programação do Estúdio Atualidades. Lembrando que hoje é o último dia da propaganda política gratuita e obrigatória nas emissoras de rádio e televisão, né? O último dia, então, do horário político e das inserções que você ouve, né, todos os blocos aqui na programação. No agronegócio, soja recua em Chicago nesta quinta, com China ainda limitando demanda norte-americana. Estoques americanos menores dão suporte, mas tarifa chinesa mantém cautela no mercado. Donald Trump diz que ainda avalia a proibição da exportação de diesel. Trump diz que uma proibição às exportações teria um impacto negativo sobre os preços da gasolina. China adotará novos limites de resíduos de medicamentos veterinários. Norma exigirá adaptações nas concentrações de algumas substâncias e presentes em alimentos de origem animal permitidos no Brasil. A abertura nacional da colheita da canola e carinata ocorre no dia 13 de outubro. Autoridades, entidades, produtores e representantes da cadeia serão reunidos em Ijuí para a apresentação, né, dos grãos. Onze horas e 26 minutos. Temperatura em Sananduva está em 20 graus e 2 décimos. Nós vamos até Chapecó, Santa Catarina. Vou falar agora com o Matheus Chemes, especialista em liberação de recursos financeiros da Cotacom Investimentos, para a gente trazer para os nossos ouvintes todas as opções de crédito que a Cotacom oferece. 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
1: 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Entre em contato. 11:31.
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1: Vamos atualizando então a previsão para Saranduva e região para esta quinta-feira. Hoje, tempo nublado, algumas aberturas e sol, máximas de 23 a 24 graus. Para amanhã, sexta-feira, tempo bom, apenas com um pouco de nuvens pela manhã. E as mínimas caem em torno de 7 a 8, máximas de 20 a 22. Sábado, final de semana, vai ser de tempo bom, apenas com variação de nuvens, alguns períodos com mais presença de nebulosidade, mas a chuva pode voltar à noite, né? Está previsto aí de 9 a 10 milímetros para sábado à noite. Domingo, eleições, teremos tempo nublado, possibilidade de chuvas de 5 a 6 milímetros, mínimas em torno de 15, máximas de 25. Agora em Saranduva, 19 graus.
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12: 11:35.
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12: 11:36, mais informações. Anvisa libera novas receitas médicas eletrônicas, né? Receitas azuis e amarelas poderão ser emitidas eletronicamente, mas documentos em papel continuam válidos e não haverá obrigação de adotar o formato digital, né? Segundo a Anvisa. Informações da Agência Brasil. Porto Alegre, Guaíba, entra em alerta de inundação. O rio marca 2,32 metros no Cais Mauá, registrando avanço de 26 centímetros em menos de 24 horas. E seis rios seguem com cota de inundação no estado. Jacuí, Caí, Taquari, Uruguai, Ibicuí e Quaraí apresentam níveis acima das respectivas cotas. Guaíba segue em cota de alerta, então, né? Ministro do Supremo Nunes Marques será o relator de novo pedido para anular a condenação do ex-presidente Jair Bolsonaro. Tribunal Superior Eleitoral decide derrubar postagens falsas que relacionavam Flávio Bolsonaro à padroeira do Brasil. Pix por aproximação deixa de ter limite de R$500 por pagamento. Temos Merchan Edson, direto do Super Tio João.
21: Retornando por aqui, ouvintes da Sana do BFM com a Unidade Móvel. 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
12: 21 minutos para o meio-dia, assim a gente vai encerrando então o programa de hoje, o Estúdio Atualidades, últimas informações, olha, servidores do Estado receberão 90% do 13º salário no dia 3 de novembro. A CISAT de Itapejara anuncia a paralisação da RS-463 para cobrar recuperação da rodovia. Mais informações, sananduvafm.com.br. 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Então hoje, último dia do horário político gratuito e obrigatório nas emissoras de rádio e televisão. Meio-dia então tem o horário político, meio-dia e 30 o jornal RSA News aqui na Sananduva. Eu volto às 5 horas da tarde e espero por aqui, né? Logo na sequência tem o programa do Sintraf, Sindicato dos Trabalhadores da Agricultura Familiar de Sananduva. Depois o informativo Vicato para a gente fechar mais essa hora da programação. Fica um abraço, Sandro. Uma ótima quinta-feira. E lembrando que a entrevista sobre as eleições 2026, que a gente realizou hoje no programa Estúdio de Atualidades, vai estar logo mais no nosso portal, né? sananduvafm.com.br, também no Facebook. Siga lá.
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0: 11:43,
1: 18 graus.
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26: Bom dia, programa do sindicato aqui de Sananduva, através daqui da nossa rádio, todas as quintas-feiras. Uma alegria sempre podermos conversar, levar ali recados de interesse, né, dos trabalhadores no geral, em especial da nossa agricultura de economia familiar. Começo pelo programa do Imposto Territorial Rural, findou o prazo ontem. Você que deixou aqui na entidade para que se fosse feita a transmissão, pode retirar o seu. E se você perdeu o prazo, se você não fez, ainda dá para fazer. Vai ser acrescentado a multa por ter feito fora do prazo. Especialmente você que deixou aqui conosco, pode fazer a retirada e guardar aí na sua própria propriedade. Ainda um recado para você que fez o pedido das mudas de batata doce, pode retirar também. Elas chegaram essa semana e estão aptas aí para ir para a terra. O desafio é a gente conseguir aprontar a terra para plantá-las. Mas, na medida do possível, vamos dando conta dessa tarefa também. Ainda temos à disposição aveia de verão. Tem mais um restinho aí. Está liberado para todos os que tenham interesse, né, na aquisição dessa semente. É semente certificada, de qualidade, que costumeiramente a gente trabalha aqui para oferecer um produto de qualidade, né, ao nosso produtor. No programa de hoje, quero fazer uma fala especial a quem estava de aniversário essa semana, né, que foi a nossa Central Única dos Trabalhadores, a CUT. Comemorou ali os seus 43 anos, né, no dia 28 de agosto. Ela foi fundada, né, criada em agosto de 1983. Foram mais de 5 mil trabalhadores e trabalhadoras de todas as regiões do Brasil, da cidade e do campo, que se reuniram no pavilhão Vera Cruz, em São Bernardo do Campo, para tomar aí uma decisão histórica, fundar a Central Única dos Trabalhadores, a CUT. Não foi só o nascimento de uma nova central sindical. Nascia uma forma de fazer sindicalismo, construída aí na luta contra a ditadura da época, contra o sindicalismo controlado pelo Estado E aí a briga pela autonomia e liberdade de organização da classe trabalhadora. As próprias resoluções lá de 1983 já definiam a CUT como uma organização representativa, democrática e independente do Estado, dos patrões e dos partidos políticos. Entre as suas primeiras bandeiras estava o fim da segurança, da Lei de Segurança Nacional, as eleições diretas para presidente da República, liberdade e autonomia sindical, combate ao desemprego e o tema da reforma agrária. Hoje, 43 anos depois, né, a classe trabalhadora ela enfrenta desafios, né, diferentes. Temos aí a plataformização, a inteligência artificial, novas formas de precarização e contratação, jornadas extenuantes, desigualdades de gênero e raça, ataques constantes aos direitos sociais e trabalhistas, ao mesmo tempo uma extrema-direita e seus ataques à democracia, à organização coletiva e à própria ideia de solidariedade de classe. Por isso, investir aí na formação sindical continuada é tão importante quanto foi na criação e no fortalecimento deste projeto político organizativo ao longo desses 43 anos. A esses 43 anos, milhares de trabalhadores e trabalhadoras entenderam que não bastava resistir sozinhos. Era preciso construir aí uma organização coletiva capaz de transformar indignação em consciência, consciência em organização e organização em luta. Essa talvez seja um dos ensinamentos mais atuais da história da nossa CUT. Porque entendemos, né, que direitos eles não são presentes. E a democracia ela não está garantida para sempre. E nenhuma transformação social acontece sem organização. Sem organização, sem consciência, sem luta da classe trabalhadora. Então, celebrar essa história é também assumir a responsabilidade de continuar formando a classe trabalhadora para que ela escreva aí os próximos capítulos da sua própria existência, do seu próprio trabalho. Também nesse programa, fazer uma fala especial aqui, já que estamos em 1º de outubro, e outubro se volta um olhar especial para a questão, a partir do Outubro Rosa, da luta, da organização, dos desafios das mulheres, né? E um dos temas que quero iniciar o mês de outubro falando, infelizmente, é o tema da violência e a violência doméstica. E se percebe, então, a partir do ano passado, quando a Assembleia Legislativa aí, deu um olhar especial sobre esse tema e determinou um pouco mais de legislação e de recurso para os Tribunal de Justiça aí poder contratar mais gente, né, de acordo com seus orçamentos, né? E se percebe, então, esse aumento de pessoas ali atuando nesta área da violência, né? E a prioridade nesse reforço das equipes nas varas de violência doméstica, né, olhando ali para os processos e para as denúncias. Ainda que esses aumentos da violência lhe preocupe, ele também demonstra que mais mulheres têm procurado ajuda, têm tomado aí consciência de que isso que elas passam é uma violência, pois essa violência existe, E que ela tem que ser combatida. Essa mulher tem que sair desse ciclo de violência. Nota-se uma mudança, portanto, para além do aumento da demanda, mas exatamente na conscientização. E para que tudo isso se resolva, é preciso um engajamento da sociedade no combate a essa violência. E sim, quando for o caso, aumentar as denúncias. Há tempos atrás, não se considerava a violência doméstica como uma violência, A própria mulher, ela não entendia que aquela ofensa reiterada, aquela diminuição da sua capacidade, era uma violência e que ela poderia procurar uma medida protetiva aí para se afastar, se proteger desse agressor. E compreendemos que a violência doméstica, ela não é um problema só do sistema jurídico. Por mais que o sistema jurídico dê essa resposta, o que vai fazer efetivamente com que esse cenário mude é uma mudança de cultura e da educação. E aí, portanto, um desafio de toda a sociedade, né, nesse sentido. Finalzinho do nosso programa, desejar aí um bom voto, né, nas eleições do domingo, que as tensões elas sejam diminuídas, que a vivência do acolhimento e do respeito seja o que vá significar e preponderar. Uma participação ativa da sociedade, porque a gente sabe da importância da política e da participação da sociedade nessas decisões. Então, nossa mensagem é que possamos fazer uma boa escolha, que ela seja democrática, que ela seja sem violência. Votar é um dia. As escolhas significam o próximo período, 4 anos. Portanto, uma boa informação, um voto com consciência, né? E o exercício da nossa cidadania. Agradecemos a companhia. Até a semana que vem.
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7: Olá, muito bom dia. O informativo Vicato está no ar com as atualizações do mercado de grãos para hoje. Começando com as informações do milho. Com olho no dólar e outro no plantio, a B3 fechou a terça-feira com estabilidade para os preços futuros do milho no Brasil. Chicago, lá fora, também trabalhou de lado, aguardando os novos números que serão divulgados pelo USD. O trigo, as incertezas da qualidade do cereal, que está no campo devido ao alto volume de chuva, mantém os preços de mercado com viés de alta para o cereal no mercado brasileiro. E na soja, China mantém tarifa sobre o produto dos Estados Unidos e isso favorece o Brasil. Os dois países também assumiram o compromisso de realizar mais 2 reuniões. Chicago trabalha de forma estável, com leves altas no dia de hoje, mantendo valorizados aí os preços de balcão. E o dólar tem sessão volátil e fecha com leve queda sob influência do exterior. A moeda encerrou valendo R$ 5,22. No balcão, soja hoje sendo cotado a R$ 146 a saca. Milho, R$ 65 a saca. E o trigo passando para R$ 77 a saca. Essas eram as nossas atualizações. A todos um bom dia e até a próxima edição com mais um Informativo Vicato.

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18: Meio-dia e 26.
19: 18 graus.
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1: A gente, neste momento, vai conversar com o Nilvo Facchinello Júnior, ele que é responsável pela pasta do meio ambiente e também da agricultura aqui de Sananduba, né, do município, e também é responsável pela pasta da defesa civil. São cargos aí que, devido às chuvas dos últimos dias, nos trazem a conversar com ele para a gente ir atualizando algumas informações para o pessoal que está nos acompanhando. Afinal de contas, foram muitos milímetros de chuva nos últimos dias, né? Nilvo, muito bom dia, seja bem-vindo.
2: Bom dia, Edson, bom dia, Sandro, bom dia a todos os ouvintes aí da Rádio Sananduba. É um prazer estar retornando aí para poder passar um pouquinho das informações aí referentes às nossas atribuições nesse cargo aí da Prefeitura Municipal.
1: Perfeito. Nilvo, falando da Defesa Civil especificamente agora, né? A gente sabe que em outras ocasiões, devido às intempéries climáticas, foi decretada situação de emergência, em alguns momentos foi aceito, né, através do governo. Agora, nos últimos dias, a gente sabe que teve uma elevação muito grande aí no nível dos rios devido às chuvas. E a gente sabe que temos bastantes córregos, né, na agricultura aí. Como é que está a situação neste momento, depois de todo esse período chuvoso?
2: Edson, eu posso dizer que a gente até sofreu aí bastante milímetros de chuvas aí na cidade de Sananduva, no perímetro urbano e rural, nessa última semana, mas a gente pode dizer que temos sorte ainda, porque não fomos atingidos severamente. Eu acompanho aqui no grupo da Defesa Civil Regional e também do Estado, que diversas cidades aí foram atingidas por granizo, por ventos fortes, por enxurradas, e nós aqui foi um volume nessa semana. Eu tenho colhido aqui no pluviômetro, onde eu tenho na Secretaria da Agricultura e Meio Ambiente aqui, 135 milímetros, Edson, nessa localidade. Então, a gente colheu 70 milímetros na segunda, né, referente à noite e o fim de semana. Aí, na terça-feira, a gente coletou mais 25 milímetros, na quarta, mais 35, na quinta, mais 5 milímetros, que foram hoje, né, que ocorreu durante a noite. Então, um total de 135 milímetros. Gerou estragos, sim, principalmente nas estradas vicinais, bueiros, trancados, alguns acessos a propriedades, mas a Secretaria de Obras já está ativa aí com todo o seu maquinário para fazer o restabelecimento. O nosso município é o maior em quilometragem da Amunor, aqui então, da nossa região da Amunor. Nós temos 378 quilômetros de estradas vicinais não pavimentadas. Então, em relação aos outros municípios, é a maior de todas, né? E a gente tem um relevo também, tem diverso, porque tem a região do campo, aí tem uma região mais montanhosa, tem uma região mais intermediária. Então, conforme pega, principalmente nessa região mais montanhosa, ela acaba estragando mais, né, abrindo estradas. Mas como tem uma base de cascalho já na maioria das partes, já não vai ser tão difícil, né, de fazer esse restabelecimento. A gente também, no município, outro dado interessante, Edson, de passar aqui, a gente tem mais de 300 pontes de madeira no nosso município, contando, né, das estradas vicinais, acessos às propriedades. Então, também, né, houve problema aí na cabeceira de algumas aí, que já está sendo restabelecido. E não foi, né, então, essa chuvarada dessa semana não ocorreu de maneira tão severa que ocasionasse a elaboração de um decreto de emergência. A gente ainda está trabalhando, né, buscando os recursos dos outros eventos climáticos que ocorreram esse ano. Então, foram dois decretos já de emergência em razão de chuvarada com granizo e outra chuvarada com agravante de enxurrada, né? A gente está buscando recursos aí para duas pontes, mais duas pontes reconstruir inteiramente de concreto uma ponte no mercado São José Operário e outra lá na linha Tigre, e outras três que vão ser restabelecidas, só que daí é recursos parciais. Então é uma na linha Entrada, uma na linha Quati e outra ponte na linha Santa Polônia. E a gente está fazendo um trabalho dedicado aí, baixando a cabeça e mandando toda a documentação necessária para que venham esses recursos aí também para reconstruir e restabelecer essas pontes aí de importantes acessos para o nosso município. E temos já outras quatro pontes do ano passado ainda, né, que a gente conseguiu junto à Defesa Civil Federal no ano passado, que é uma que já foi concluída na linha Sasso, e temos mais três ali, duas na linha Tigre e uma na linha, linha Tigre e outra na linha Santo Isidoro. Então essas aí já estão em andamento, né, e a gente espera concluir o mais breve possível.
1: Perfeito. Nilvo, diante de todo esse número de milímetros de chuva, você falou dos relevos, né, da nossa cidade. Algum lugar aí nos últimos dias que chame a atenção, depois de todas essas chuvas, que, digamos assim, ficou em número um prejudicado aí com o derramamento de tanta água?
2: Basicamente as partes mais baixas da cidade, pega a linha Tigre ali, linha Betânia lá para baixo, houve uns quantos acessos de propriedades, principalmente prejudicada na linha São Geraldo, lá na costa do rio Forquilha, também tem umas propriedades que foram prejudicadas, que já está em andamento aí o restabelecimento.
1: Perfeito. Nilvo, eu quero deixar o espaço, se você tiver mais algum assunto de inteira importância e relevância para trazer para os ouvintes e os munícipes, por gentileza.
2: Gostaria de falar de um curso de retroescavadeira, é operação e manutenção de retroescavadeira, que vai ocorrer semana que vem. Então, a semana que vem, ela seria do dia 5 ao dia 9 de outubro agora. Temos algumas vagas ainda, a gente já tinha a turma preenchida, porém, por motivos pessoais e motivos de doença, acabaram havendo algumas desistências. Então abriu algumas vagas aqui na turma de operação e manutenção de retroescavadeira, através, né, em parceria com o Sindicato Rural ali, né, um curso ministrado pelo Senar, um curso ótimo, com diploma, de 40 horas, né, então é a semana inteira, tem a parte técnica, a parte teórica e a parte prática. Então, uma pessoa que nunca teve contato com uma retroescavadeira vai poder estar se inscrevendo aqui. É só entrar em contato aqui na Secretaria de Agricultura ou Secretaria de Infraestrutura Urbana e Rural, que ainda temos algumas vagas para fechar essa turma. Eu gosto de frisar, Edson, que é um curso que, se tu vai buscar no mercado de trabalho, no mercado privado, um curso que, se for buscado no mercado privado, ele vai custar em torno de R$5.000 um curso desse porte. E aqui, através da Secretaria da Agricultura, em parceria com o Sindicato Rural, ele vai ser proporcionado para os munícipes de Sananduva de maneira gratuita. Então, temos algumas vagas. O pessoal que tiver interesse, entre em contato, que semana que vem teremos em andamento mais um curso de operação e manutenção de retroescavadeira. Outra coisa que eu gostaria de ressaltar, Edson, é que foram abertas as reservas de alevinos. Então é um programa aqui também, dando continuidade a um programa da Secretaria da Agricultura e Meio Ambiente, que incentiva a piscicultura através, né, dessa reserva de alevinos de maneira gratuita, em razão de tentar diversificar mais as propriedades, né, reduzir os custos para os produtores também. Então, quem tiver interesse, já estão abertas essas reservas, entre em contato aqui com a Secretaria, que a primeira leva, o primeiro lote de alevinos chegará no dia 19 de novembro.
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3: Um homem foi condenado à prisão por estupro de vulnerável e por registrar, sem autorização, imagens íntimas da vítima. A sentença é da juíza de direito Paula Cardoso Esteves, da Vara Judicial da Comarca de Arvorezinha. A pena pelo estupro é de 28 anos, 7 meses e 10 dias de prisão. Já pelo registro não autorizado da intimidade sexual, foram fixados 10 meses e 21 dias de detenção. Segundo a sentença, os crimes ocorreram em fevereiro deste ano. A vítima estava inconsciente quando foi submetida aos atos sexuais e quando as imagens foram produzidas. O material foi encontrado no celular do acusado durante a investigação. Conforme a decisão, depois de produzir as imagens, o homem utilizou o material para chantagear a vítima e obrigá-la a continuar trabalhando em uma lavoura. A defesa alegou falta de provas e consentimento, mas os argumentos foram rejeitados. Para a magistrada, as imagens confirmaram o relato da vítima e demonstraram que ela estava desacordada e não tinha condições de consentir, o que configura a sua vulnerabilidade. Além das penas, o réu deverá pagar multa de R$50 mil de indenização por danos morais. A prisão preventiva e as medidas protetivas foram mantidas. Cabe recurso da decisão. Com informações do Tribunal de Justiça do Rio Grande do Sul, Beatriz Cohen.
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5: A Corsã registrou uma redução de 46% na frequência de acidentes de trabalho nas operações entre 2023 e 2026. O reforço na segurança das equipes tem como objetivo avançar na expansão do saneamento com mais agilidade e eficiência. Para isso, a companhia ampliou capacitação, uso de inteligência artificial no monitoramento das operações, telemetria e drones para prevenir riscos. Entre as iniciativas está a campanha Escavação Segura, focada em evitar a realização de escavações sem contenção. O gerente executivo de Meio Ambiente, Saúde e Segurança da Corsã, Thiago Santos e Souza, avalia.
6: Desde que a gente começou o trabalho dentro da Corsã, em 2023, a gente já prospectava algumas tecnologias. O técnico de segurança chega na obra, ele já sobe o drone e faz uma análise à distância ali pelo drone, utilizando a ferramenta, para analisar comportamento, se todas as barreiras de segurança estão sendo implantadas. E depois disso, né, o drone desce e o técnico de segurança chega na obra já com toda a análise realizada. Então, através de vídeos, elas captam desvios que estão fora do padrão. Por exemplo, um colaborador sem capacete. Então, a inteligência artificial tem nos auxiliado nessa otimização.
5: A redução próxima à metade no número de acidentes também passa por outras duas mudanças: a descentralização das equipes de segurança do trabalho e o descomissionamento do gás cloro nas estações de tratamento de água. O gás foi substituído em todas as estações por geradores de hipoclorito de sódio, a mesma substância da água sanitária. A troca foi concluída em 2025 e impacta o resultado positivo em segurança, como explica Thiago.
6: Foi um investimento muito importante que a Corsan fez e a gente conseguiu descomissionar 100% da desinfecção por gás cloro. Quando a gente fala em segurança do trabalho, eliminar o risco é a melhor alternativa. E a gente dedicava muito tempo, muita energia para preparar as pessoas em caso de vazamento, porque é um gás que ele é extremamente tóxico, sabe? E vazamentos em grande porte podem chegar a mais de 1.000, 2.000 quilômetros de distância. Era um risco bem importante que a gente conseguiu eliminar.
5: As equipes de engenharia de segurança foram regionalizadas para acompanhar as frentes de expansão. Com o aumento das equipes nas obras de saneamento, aumentaram também os diálogos diários de segurança, que chegam a 50 mil por mês nas equipes de colaboradores próprios e terceirizados. As iniciativas integram o Segurança 360, programa que amplia a atuação da Corsan na gestão de saúde e segurança e reúne ações voltadas à prevenção de acidentes. Agência Rádio Web, produção e reportagem, Eduardo Kowaleski.
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8: Pessoas com mais de 70 anos poderão doar sangue a partir de agora. É o que estabelece um novo regulamento técnico de hemoterapia no Brasil. A mudança foi determinada por meio de uma portaria do Ministério da Saúde, publicada em julho, e que começou a valer nesse dia 30 de setembro. A pessoa acima de 70 anos que quiser doar precisa ser considerada apta na avaliação clínica realizada pelo serviço de hemoterapia. Além disso, é necessário respeitar os intervalos e a frequência de doações estabelecidos para essa faixa de idade. As novas regras também diminuem o tempo de espera para os interessados em doar sangue que tenham passado por exames, feito uso de medicamentos ou procedimentos estéticos com microagulhamento, como tatuagem, maquiagem definitiva, preenchimentos e botox. Agora o prazo é de 7 dias, mas o procedimento deve ter sido feito em local que cumpra as normas de segurança. Se não houver essa avaliação, o prazo sobe para 4 meses. Da Rádio 2, Fabiola Altran.
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9: Microempreendedores individuais, MEIs, com dívidas de até 5 salários mínimos ou R$ 8.105, podem aderir a partir desta quinta-feira, 1º de outubro, ao Desenrola MEI Pequeno Valor. A negociação prevê entrada de 5% da dívida, sem desconto, e pagamento do saldo em até 55 meses, com desconto de 50%. O prazo para adesão ao Desenrola MEI para dívidas de até R$ 20.000 inscritas na dívida ativa da União foi prorrogado até 29 de janeiro de 2027. Os descontos podem chegar a 100% sobre juros, multas e encargos limitados a 70% do valor total da dívida. Outra negociação para débitos de até R$ 8.105 com autarquias e fundações públicas federais terá adesão de 16 de outubro de 2026 a 31 de março de 2027. A dívida pode ser parcelada em até 60 meses, com desconto de 50% sobre o valor consolidado. Para consultar as opções, o MEI deve informar o CNPJ e consultar a dívida inscrita no portal Regularize, da Procuradoria-Geral da Fazenda Nacional, disponível em regularize.pgfn.gov.br. Com redação de Diego Freitas, da agência Rádio Gov, em Brasília, Gilson Santa Fé.
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10: A Agência Nacional de Vigilância Sanitária, Anvisa, aprovou nesta quarta-feira, dia 30, novas regras para a produção e comercialização de cosméticos artesanais no país. Os produtos enquadrados nessa categoria não vão precisar de regularização na agência, mas terão de seguir requisitos sanitários simplificados. A lista inclui perfumes com base alcoólica, odorizantes de ambiente, produtos sólidos para banho, sabonetes corporais sólidos, shampoos e condicionadores sólidos, óleos e manteigas corporais e desodorantes axilares em barra. Entre as exigências estão regras básicas de higiene e controle durante a fabricação, rotulagem obrigatória e prazo de validade de no máximo 12 meses a partir da fabricação. Os produtos também só poderão apresentar alegações simples relacionadas, por exemplo, à limpeza, hidratação ou perfumação. Não serão permitidos apelos terapêuticos. Com redação de Lucília Araújo, da agência Rádio Gov, em Brasília, Vladimir Filipim.
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14: O sul do Brasil tem quinta-feira de instabilidade concentrada, principalmente na parte da manhã, com a frente fria que trouxe frio nos últimos dias, já se afastando aos poucos. Curitiba tem o dia mais instável da região, com pancadas de chuva e trovoadas isoladas logo pela manhã, melhorando ao longo da tarde e da noite, com máximo de 22 graus. Florianópolis também amanhece com chuva e trovoadas isoladas, mas o grande destaque é a temperatura, com máximo de apenas 16 graus. A capital catarinense deve registrar a menor máxima de todo o Brasil nesta quinta-feira. Já Porto Alegre tem manhã com chance de chuva isolada, mas o tempo melhora bastante ao longo do dia, terminando com poucas nuvens e máxima de 23 graus, a mais alta entre as capitais do sul. Vale lembrar que esse padrão de melhora ao longo do dia é comum na passagem de frentes frias durante a primavera, especialmente em anos de El Niño, que tendem a manter o sul mais chuvoso nesta época do ano. Os ventos seguem fracos a moderados, com destaque para Florianópolis, onde sopram um pouco mais fortes à tarde e à noite. As informações são do Instituto Nacional de Meteorologia. Sofia Muniz, o tempo e a temperatura.
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16: Eu sou Humberto Ferretti e esse é o podcast Na Bola.
17: Dois jogos abrem nesta quinta-feira a 31ª rodada do Brasileirão Série B. 8h30 da noite no horário de Brasília tem Atlético e Sport, duelo entre times do meio da tabela. Já às 9h, o Novo Horizontino recebe o Goiás. Se vencer, o time do interior paulista vai a 54 pontos, mesmo número do líder Vila Nova, que ainda assim seguiria na ponta, já que teria uma vitória a mais. A rodada da segundona segue na sexta, com mais 4 jogos. São Bernardo e CRB, Londrina e Criciúma, Juventude e Operário, Fortaleza e Náutico. Juventude e Fortaleza, aí sim, podem assumir a liderança em caso de vitória. Mas para seguirem na ponta, teriam que secar o Vila Nova, que no sábado visita o Botafogo de Ribeirão Preto. Também no sábado jogam Avaí, Ceará, Atlético Goianiense e América, Cuiabá e Ponte Preta. No domingo, até por conta das eleições, não haverá partidas pela Série B.
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23: Meio-dia e 50,
24: 18 graus.
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11: Meio-dia e 54.
12: 18 graus.
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0: volta, minha gente! De volta por aqui na comunicação da Sana Nova FM, a rádio que todo mundo ouve. Eu mesmo, Edson da Costa, estamos retornando aos microfones da Rádio Mais Ouvida. A partir de agora, o Tarde Demais no ar com o patrocínio da PS Atacarejo, Aparelho Atacado no Varejo, do Silato Automóveis, na Avenida Rio Branco, aí com o Fernando e o Fabiano, tem veículos com garantia e procedência. 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Vamos que vamos, meu povo querido. Até às 15h tem música, tem comunicação, tem informação. Alô, você. Bora começar assim.
1: Uma ligação.
0: A primeira parte musical de hoje, né? Boa tarde.
1: Você é uma comprometida que...
0: É o primeiro Tarde Demais do mês de outubro, hein?
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0: nosso primeiro bloco musical de hoje. Olha a banda América Show, meu povo. Se sabe que volta, Mariana Fagundes com o Manu Beber pra Te Esquecer. E o mais, o menos é mais com a Simone Mendes pelo pecado. 1:17.
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8: RS-135, Passo Fundo, Lagoa Vermelha. Passando pelo pedágio, trevo de Coxilha, Tapejar. Direção aí a Sertão, Erebango, estação até Getúlio. Também em Erechim temos aí 4 veículos por minuto. O trânsito flui normal e a maior de veículos pesados. A 285, Passo Fundo, Lagoa Vermelha, ramificações. O trânsito flui normal, não tem alteração. O maior de veículos pesados, direção à Vacaria também. A 470, Lagoa Vermelha, Barracão, divisa com Santa Catarina, também flui normal, não tem alteração e é maior de veículos pesados. A 343, que liga Sananduva, Cacique, São José, Barracão, o fluxo é maior de veículos leves, não tem alteração. Vamos espiar aqui a 126, Sananduva, passando pelo trevo de Biaçá, em direção ao trevo que liga 285, aí o trevo de Lagoa Vermelha. O fluxo é maior de veículos leves, também não tem alteração. Seguimos o monitoramento online das demais rodovias.
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8: 20 graus.
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Olha a temperatura, 20 graus no centro da nossa querida e linda Sananduva, umidade relativa do ar é 80%, e a hora 1h24, é hora de música boa. Vamos que vamos, meu povo querido.

0: atuais, voarei. Olha que canção linda, né, gente? Rio Negro e Solimões chorando e dançando. Sabrina Monteiro, preciso te encontrar em Fogo é Paixão. 27 faltando para as 2 da tarde. 27 para as 2.
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0: Vamos lá então, vamos atualizando a previsão do tempo por aqui. Com mínimas em torno de 12 graus durante a madrugada, a máxima podendo ultrapassar os 23. Não tem previsão de chuva para hoje. Para amanhã, mínimas de 8, máxima de 20 graus. Não chove também. E o sábado, mínimas de 12, máxima de 26 graus. 9,9 milímetros é a previsão, segundo a meteorologia. Pode haver mudanças no decorrer do período.
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0: 24 para as 2.
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Bora! Tá sim.

0: Zerão mais um super bloco musical por aqui. Alex Ronaldo Louco. Olha o Gustavo Lima pro nosso bem. Aviões não me esqueceu, né? Tá bom. Agora 11 para as 2.
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0: Olha no Internacional. O Inter faz aposta máxima na torcida para evitar o rebaixamento. Clube abre o Beira-Rio nos 5 jogos restantes em casa e espera mais de 40 mil torcedores já diante do Corinthians em plano de mobilização total. Do lado gremista, laterais do Grêmio avançam em recuperação de lesões musculares e Diego Caio e Marlon participam de atividades leves do campo.
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0: Olha a hora, meu povo, faltando apenas 6 minutinhos para as 14h. Quase fechando a nossa primeira horinha, né? Oh, maravilha! Boa tarde, né? Boa tarde.
1: Tarde, tarde demais.

0: E a primeira hora do programa ficou na voz do Rogério Vagão em Banda Recaída, Zé Felipe Ruim de Coração e o Zé Vaqueiro Esquema Preferido. É a melhor música e o ritmo da cena do BFM é bom demais.
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0: E olha o Pix. Por aproximação, não tem mais limite fixo de R$500 por transação. A nova regra do Banco Central permite que os clientes ajustem os limites da modalidade pelo aplicativo do banco, mantendo o mecanismo de segurança. E Brigada Militar prende homem e apreende arma de fogo em Santos Expedito do Sul. Na tarde de ontem, a Brigada Militar de Santos Expedito do Sul foi acionada para atender uma ocorrência envolvendo desentendimento no âmbito familiar. Durante a ação, os policiais realizaram a abordagem do homem e localizaram no interior da residência uma pistola Taurus G2C, calibre 9mm, devidamente registrada, que estava guardada e desmuniciada. Diante dos fatos, o homem recebeu voz de prisão e foi encaminhado para atendimento médico, juntamente com a vítima. Posteriormente, ambos foram conduzidos à delegacia de São José do Ouro, onde foi realizado o registro da ocorrência e solicitada medida protetiva para a vítima.
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0: vamos que vamos então, meu povo, para mais uma horinha de Tarde Demais por aqui na Cena Nuvem FM. Olha que maravilha! Hoje, quinta-feira, 1º de outubro, é a primeira edição do mês de outubro do Tarde Demais, com patrocínio ainda PS Atacarejo e Prante Atacado no Varejo. 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Vamos que vamos! 2:09.
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0: Céu e Cantos, Morena Misteriosa. Também passou por aqui neste bloco, né? O primeiro da segunda horinha, DJ Boss com Ana Castela, Não É Pressa, É Pressão. Bruno e Magone, Saudade Véia. Agora 2h17. Bora fazer aquele intervalo comercial bacana e daqui a pouquinho tem mais música, né?
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0: Agora são 2:22. 2:22.
1: Ela não.
0: 21 graus, temperatura e elevação.
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0: Aí é musical, Fígado de Aço, Luan Santana, clone, Geninho com Mariana Fagundes, né? Peão todo tatuado.
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0: 29 faltando para as 3.
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0: Vamos que vamos, meu povo querido. Olha a sequência da nossa programação nesta tarde. 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Agora, 26 para as 3.
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salve! Banda Silver Som, minha gente, boca a boca. Olha o Luan Pereira com o MC Daniel, cantaram pra gente aí, né? Olha que ritmo pesado. Você e sua amiguinha. 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E o Jorge Mateus pra sempre com você. Eu não é a melhor programação, diz pra mim aí, meus amigos, diz pra mim. 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

gente, vamos finalizando por aqui a edição do Tarde Demais de hoje, né? Na sequência, Jean Martinazzo. E eu retorno amanhã às 6 da matina. Um abraço do Edson e até amanhã. Valeu!

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25: Muito bem, né, gente? Vamos lá então. 15:06. Bora. Começando bem, né? Vamos lá. É, quintou, né? TBT, dia de recordar as fotos da semana passada do Instagram. É, repostar, né? Vamos lá. Em toda a região. Pra você que tem as fotos guardadas aí. Sabe aquelas fotos que... como é que se diz? Que você guardou e teve aquela recordação gostosa. É hora de postar ou não. Jesus! Enfim, amor de Deus.
0: Jesus amado.
25: 15h07, muito prazer, eu sou o Jean Martinazzo. Até às 5 da tarde desta quinta-feira, hoje, dia de TBT. Coisa boa. Vou trazer uns TBT bom aqui na tarde pra você, né, filho? Pra você acompanhar nós aí. 15h07, temperatura 19 graus. 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Bora! Vamos lá, que tem sorteio valendo aqui no programa já, né? Você vai fazer o seguinte, manda o nomezinho completo aí. Fala, Jean, eu quero concorrer a esse sorteio de hoje aí, sorteio do TBT. É um balanceamento ou uma geometria da mecânica rotura. Tá bom? Tá afim de participar? Capricha aí, filho. Manda o nome completo pra você concorrer. Eita, nós. Rio Negro.

13, nós combinou valendo, Mariana e Matheus. É, do Rio Negro Solimões, La Bela Luna. Eita, nós! No nosso TBT de hoje, vamos recordar aqui uma das canções. Essa que foi gravada lá em 1991. Essa aqui é linda. Tinha um ano de idade quando foi lançada pelo Milionário Zé Rico aqui na tarde.

quando o sol... Na 97, para recordar aqui o nosso TBT de hoje, Milionários é Rico e a Vontade Dividida. 15:18, sorteio valendo aqui na Tarde Mecânica Rotora do Beck. Mande seu nome completo para você concorrer nesta tarde gostosa de quinta-feira, meu querido. Já já eu tô de volta.

0: receberão a primeira parcela do 13º salário no dia 3 de novembro. O pagamento corresponde a 90% do valor líquido projetado da gratificação natalina. A segunda parcela, com o valor restante, será pago no dia 18 de dezembro. O cronograma contempla aí cerca de 338 mil vínculos entre servidores ativos, aposentados, pensionistas e empregados públicos. A primeira parcela está estimada em 1,6 bilhão de reais. Informação: casal foi resgatado na tarde desta terça-feira em Panambi após um Jeep Renegade em que estavam ser arrastado pela correnteza durante as fortes chuvas. Segundo os bombeiros, o veículo ficou ilhado em uma rua alagada. O casal saiu do carro e se agarrou em um poste até a chegada do resgate. Os dois foram retirados com vida e receberam atendimento. Em Lajeado, o rio Taquari também voltou a subir, atingindo 22,61 metros, chegando à cota de inundação.
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0: 21 graus.
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0: Vamos lá então, de volta. Em toda a região. Bora. Na rádio que todo mundo ouve, 15h23, gente. 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Quem está no sorteio aqui? Vamos ver. Deixa eu abrir até o Whats aqui. Deixa eu ver, Amanda. Oi, Amanda. Boa tarde, filha. Tá no sorteio também, tá bom? Quem mais? A dona Rosmari. Boa tarde, Simone. Obrigado, filha, pela audiência. Já já eu trago música pra vocês aí também. A Cleusa. Boa tarde. Tamo junto.
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10: 15h37. 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

Muito bem, de volta aqui na tarde, 20 faltando para as 4, com a loja Scalabrim. 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

na 97 é bom demais. Esse é o som do João Pedro Cristiano aqui na Copa, pra recordar por toda a vida. 15 horas e 51 minutos. Já, daqui a pouquinho eu tô de volta. Tchau.

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12: Vamos lá então, de volta. A melhor da sua tarde. Pra você, com você, muito obrigado pela sua audiência. Eu sou o Jean Martinazzo, junto com você até as 5 horas da tarde. 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

na sua tarde. Esse é o Kaique Felipe Lauana Prado, pega sertanejo, 16:03. Break rapidão, daqui a pouquinho eu tô de volta, RS News, as principais atualizações aqui na tarde pra você. Não sai daí não, tamo junto.

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3: Mais de 22.
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9: Informações à tarde. Usina do gasômetro recebe novas comportas contra cheias. Uma usina do gasômetro em Porto Alegre recebeu as novas estruturas de proteção contra as cheias do Guaíba. Serão instaladas 46 comportas metálicas no primeiro andar do prédio. Um investimento aí de R$690 mil. A obra deve ser concluída até 60 dias. Faz parte do reforço do sistema de proteção contra enchentes do centro histórico. As comportas serão acionadas apenas quando o nível do Guaíba se aproximar da cota de inundação do prédio. Um casal foi resgatado na tarde desta terça-feira em Panambi após um Jeep Renegade em que estavam ser arrastado pela correnteza durante as fortes chuvas. E ainda, os servidores públicos do Rio Grande do Sul receberão a primeira parcela do 13º salário no dia 3 de novembro. O pagamento corresponde a 90% do valor líquido projetado da gratificação natalina.
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9: 16:06.

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1: Vamos lá então, de volta. Chama. Na sua tarde, 16 horas e 9 minutos, né? De volta pra você, com você. Edição desta quinta-feira, dia de TBT, dia de tirar as fotos da galeria e postar de novo. Foto semana passada, né? TBT de uma semana. 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Uma música, Vini, do de TBT pra nós colocar aí que tu conheça. Hã? Vai. Antes de voltar pra casa. Ah, boa, olha. Eita, essa daqui é. Mas só essa também que tu lembra. Antes de voltar pra cá, vou trazer assim, tá na sequência. 16h10, já tem sorteio. Valendo que na tarde, pessoal participando junto com nós, meu querido. Tamo junto!

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Vamos lá então, de volta aqui na tarde, 16h21, gente. 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Ganhador aqui da tarde da mecânica rotora do Beck foi Felipe Rodrigues. Alô, Felipe, parabéns, meu querido. Só confirma que você tá ouvindo o programa aí, tá bom? 16h22.

0: só você.
1: Muito obrigado, gente. Valeu, Zé Rodolfo.
2: Valeu, Jorge Matéria. Muito bem, de volta na sua tarde, Israel e Rodolfo, com o Jorge Matheus aqui pra você. 25 faltando para as 5, daqui a pouquinho tem o nosso embaixador Gaudério Sandro Dalla Santa, comandando a voz do Pampa no finalzinho da sua tarde. Daqui a pouquinho eu tô de volta.

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6: 16h36.
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6: Vamos lá então de informação, previsão do tempo, temperatura 19 graus neste exato momento. A princípio para hoje e amanhã não tem previsão de chuva, né? Temperatura máxima amanhã em torno de 20 graus, mínima 8. Já o sábado pode ter previsão de chuva e o domingo, eleições 2026, a chuva procede aqui para nossa região.
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6: Estamos de volta! A melhor da sua tarde. Pra você, com você, 16h20, aliás, 16h40, né? Nada a ver, sou longe. Ai, tá, nós, 20, aliás, 20 faltando pras 4, pras 5 da tarde, né? De novo, com a RG Automecânica, balanceamento, injeção, câmbio, o Vini tá me atrapalhando aqui. Culpa do... Muito bem, gente, vamos de novo aqui, desde o início. Ah, de volta na tarde, show pra você com... 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
7: Vamos de informação atualizando nesse final da tarde. O dólar comercial operando com 5,22 na sua venda. Ambos, todas as moedas, até a criptomoeda do Bitcoin, teve um reajuste. O Bitcoin, nesse final da tarde, teve um ajuste para R$ 441.775, um aumento de 1,65%.

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3: 19 graus.
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3: Vamos lá então, de volta. A mais ouvir. Em toda a região. Na sequência, e o nosso embaixador Galdério, Sandro Dalla Santa com a voz do Pampa. Obrigado pela sua audiência, gente. Eu volto amanhã, a partir das 3 horas da tarde. Até mais.

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É isso aí, moçada. Muito boa tarde. Agora 17h04. Estamos começando a nossa programação gaúchesca desta quinta-feira, né? Lá troteando os ponteiros. E já entramos aí no mês de outubro, quinta-feira, 1º de outubro de 2026, né? A vida é tão corrida que de vez em quando a gente se atrapalha nos dias aí, né? Passa tão rápido, né, tchê? Quinta-feira, 1º de outubro, estamos iniciando o mês, décimo mês do ano, reta final das eleições, né, no primeiro turno. E tempo bom em Saladuva, apenas com variação de nuvens, né, mais presença de nebulosidade. Temperatura nesse momento está em 18 graus e 5 décimos, 85% umidade relativa do ar. A partir de agora, a voz do Pampa, nossa programação gaúchesca, líder de audiência. Você está convidado para participar também no nosso WhatsApp 99673-0977. Comigo, Sandro, então, até às 19 horas. 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E já vamos atracando o chamamé pra gente começar, né? O Chiquito e o Bordonei, os garotos de ouro, peão farrapo, 17-6. Prepara teu mate, hein, né? Salva teu mate até pro Chico. Bora só, chamamé!

0: São Francisco é terra boa, né? Saudoso mestre Adelar Bertucci e o Chiquito e Bordoneio, os garotos de ouro, Peão Farrapo. 17:14, começamos a nossa programação de hoje, começamos a Voz do Pampa, então, moçada, desta quinta-feira, né? Hoje, dia 1º de outubro, do 174º dia do ano, estamos indo à 40ª semana, 75,1% do ano já se passou, né? E a lua é cheia. Hoje é dia do vendedor, dia do representante comercial, dia internacional da música, dia internacional das pessoas idosas, dia de Santa Terezinha, dia internacional do café, dia do vereador também hoje, né? Então, nosso abraço aos vereadores. E início aí do outubro rosa, né? O mês de conscientização, cuidados contra o câncer de mama. Então estamos iniciando outubro rosa. 17:15, temos um intervalo, ouça o recado dos nossos anunciantes, patrocinadores, pessoal que divulga sua marca, seu produto, sua empresa, o seu serviço com a gente, e a gente retorna com mais música. Se você quiser participar, só solicitar sua marca, que a gente atende aí a sua participação, mandar o chasque, né? 99673-0977.
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0: 17 graus e meio.
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Para 17h21, né, moçada? Você que tá no seu trabalho, tá no seu carro, você que tá na estrada, você que tá por casa, né? Onde você estiver acompanhando a Sarandu FM, né, moçada? Bom final de tarde aí. Nós vamos sorvendo o mate e trazendo mais música. O pessoal da Ouro Trigo, Transporte e Logística, abraço, Lucas, tá no trecho, Sananduva, Passo Fundo, né? Tá ligadito na programação. Boa viagem aí, Lucas. Quem vai cantar pra gente é o Tia Barbaridade, né? O Rio Grande me criou.

0: Esse foi o Leonel Gomes, Buçal na Cara. E o Ti Barbaridade, o Rio Grande me criou. Né? 17h28. Vamos trazendo informações nesse bloco do Momento Agro, informações do agronegócio.
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0: Vamos atualizando então as informações do agronegócio desta quinta-feira, 1º de outubro. China adotará novos limites de resíduos de medicamentos veterinários. Norma exigirá adaptações nas concentrações de algumas substâncias presentes em alimentos de origem animal permitidas no Brasil. Mudança atinge produtos como carne bovina e vale para todos os países exportadores. E o governo sanciona novo marco do seguro rural. Nova legislação transforma a subvenção econômica ao prêmio do seguro em despesa orçamentária obrigatória. Preços do suíno sobem pela primeira vez no ano e demanda deve crescer em outubro, aponta o CPE. Oferta menor e demanda aquecida impulsionaram cotações em setembro, segundo a avaliação do Centro de Estudos. E o boi gordo sobe 5,42% em setembro e bezerro atinge recorde histórico, aponta o CPEA. Milho volta a cair em Chicago nesta quinta-feira e perde os 5 dólares por bushel. B3 reduz perdas. Estoques elevados nos Estados Unidos continuam pressionando o mercado após tombo de mais de 4% na véspera. E o soja despenca mais de 15 pontos em Chicago, com pressão dos derivados. Né? Dólar limita impacto no Brasil. Preço médio dos produtos praticados hoje, dia 1º, aqui na região: soja R$ 146 a saca, milho R$ 65 a saca.
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0: Vamos que vamos, né? 17h35, no oferecimento de Ceneval Veículos, também do Super Simeonato, Vicato Alimentos, Alimentando Gerações, Ruraltec São José do Ouro, Agropecuária Santini, na Avenida Rio Branco, em Sananduva, logo acima da Majestade, Madeireira M. 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A gurizada sempre ligadita com a gente, né? Abraço moçada. 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Também nosso amigo Volmir Beck, aí da Mecânica Rotora, né? Estivemos por aí hoje, renovando nossa parceria, nosso contrato de publicidade, né? Obrigado, Beck, pela parceria, né? Grande Volmir Beck, da Mecânica Rotora, na saída para Cacique Doble. Seu Celso Silveira, abraço, o Celso, lá do Passo das Mulas, sempre ligadito com a gente, né? O Celso também tem um rancho aqui em Sananduva, aí no bairro Juste, né? Vizinho dos meus pais, né? E tá seguido por aí, né? Abraço, seu Celso. Pra ti, pra patroa, né? Pessoal que tá acompanhando sempre a gente, né? Celso Silveira, lá do Passo das Mulas. Ele me pediu umas marcas, né? Vamos atender então, moçada. Saudoso César Passarinho Guri, clássico do nativismo aí.

0: Leomar Ferraz, Enrico Basqueira, abraço eterno. E também César Passarinho, guri, né? Faltando 14 para as 18, Salvador Motos, seu representante autorizado Honda e Yamaha, e para toda a região. 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
0: 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Em Sananduva, 16 graus.
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0: Nas últimas horas, não temos registro de acidentes nas rodovias aqui da nossa região. O movimento flui normalmente. Informações do portal da IGR mostra que no posto de pedágio de Coxilha passam de 7 a 9 veículos por minuto. E no sentido Passo Fundo Erechim, trânsito é moderado, né, nos dois sentidos neste trecho. Dica de trânsito: motociclista, use sempre o capacete bem afixado, ande sempre com os faróis ligados, né? Mesmo na cidade, né? Motocicleta é lei andar com o farol ligado. Motorista, cinto de segurança sempre, né? Em todos os bancos. Celular só com o carro parado, respeite sempre os limites de velocidade e sinalize sempre as suas manobras. Daí as dicas de trânsito, informações, mais uma edição do Radar do Trânsito.
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0: 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Bueno, vamos seguindo aqui com a Voz do Pampa, né? Faltando 6 para as 18, né, tchê? Troteando ligeirote os ponteiros aí, né? Daqui a pouquinho a gente atualiza as informações em mais uma edição do RSA News. O pessoal me pediu aqui o Tibúrcio da Estância.

0: os mateadores, com a milonga, a dona do rancho, e também o chucrismo aí do Tiburcio da Estância, né, Rio Grande, sou tua marca. Assim a gente arremata a primeira hora do programa de hoje. Agora 18:01, vem aí informações em mais uma edição do RSA News que a gente traz para você. Enquanto você vai mateando, vai acompanhando nossa programação e vai ficando bem informado também, né? Vamos até às 19 horas com a boa e autêntica música gaúcha no seu final de tarde desta quinta-feira.
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4: Vamos atualizando as principais informações, então, desta quinta-feira. Após depoimento de Daniel Vorcaro, Polícia Federal prevê fim de inquérito da turma do Vorcaro ainda este mês. Petrobras reajusta o preço médio do querosene de aviação em 11,7%. Ministério Público do Rio Grande do Sul orienta eleitores sobre como denunciar irregularidades no dia da votação. E Defesa Civil Estadual alerta para risco muito alto de inundação do Rio Jacuí em charqueadas. Servidores gaúchos receberão 90% do 13º salário no dia 3 de novembro. Motorista é preso com mais de 75 quilos de drogas em Montenegro, no Vale do Caí. Pix por aproximação deixa de ter limite de R$500 por pagamento. E microempreendedores individuais os MEIs ganham novas opções para renegociar dívidas, prazo e prorrogado até 2027. Anvisa libera novas receitas médicas eletrônicas. Receitas azuis e amarelas poderão ser emitidas eletronicamente, mas documentos em papel continuam válidos e não haverá obrigação de adotar o formato digital. Banheiros públicos das praças são alvo de vandalismo em São José do Ouro. Casos foram registrados, né, em São José do Ouro. A administração municipal identificou as ações nesta quinta-feira. Durante a vistoria foram constatados portas internas arrancadas e quebradas, além de pias, dispensadores de papel e outros pontos da estrutura danificados. Segundo o município, não é a primeira vez que o local é alvo de vandalismo. E a suspeita de que os danos tenham ocorrido durante a noite. As praças foram danificadas, os banheiros públicos nas praças Antônio Bos Filho e Honório Corso. A CISAT anuncia paralisação da RS-463 para cobrar a recuperação da rodovia. A mobilização está prevista para o dia 16 de outubro, nas proximidades do posto de combustíveis da saída para Coxilha. Mais informações são no duvfm.com.br. Inclusive, você encontra no nosso portal e também nas nossas redes sociais a entrevista que foi realizada hoje pela manhã sobre as eleições 2026 com o juiz eleitoral, Dr. Gabriel Pinoz Sturtz, e também com o servidor do cartório eleitoral, o Danilo Arraes. Informações em mais uma edição do RSA News para Sustentare Seguros.
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4: Agora 18:08.
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5: 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E vários shows também, né? Então você acompanha aqui na nossa programação, também nas nossas redes sociais. A gente está divulgando em parceria com a Expo Getúlio Vargas 2026. Amanhã a gente vai fazer uma entrevista aí com o Beto Galina, presidente da feira, às 10 horas e 45 minutos. Vamos conversar sobre a Expo Getúlio Vargas. Então a gente agradece todo o pessoal de Getúlio Vargas, da Associação Comercial Industrial de Serviços, né? E também presidente da feira, pela parceria, né? O pessoal está divulgando aqui com a gente a Expo Getúlio Vargas 2026, também inclusive na Mega FM, né? Outra emissora aqui do grupo RSA de Comunicação da Sananduva, né? Santuário de Chucros, os Monarcas.

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Prosseguindo com a voz do Pampa, 18h25, e para você que é apaixonado por motociclismo, né? 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

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Tá chegando os Monarcas. Santuário de Chucros. Essa pra Ibiaçá. Abraço, nosso amigo Esteca.

0: Aí os Monarcas, com o saudoso Gildinho, né? Santuário de Chucros, 18h30.
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0: 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Muito bem, a gente atualiza mais uma edição da Previsão do Tempo, né? Amanhã, sexta-feira, início de final de semana, promessa é de tempo bom aí, segundo a meteorologia. Mínimas caem em torno de 8, máximas de 20 a 22. Para sábado, final de semana, né? O sábado começa com sol entre nuvens, à tarde a nebulosidade aumenta, podendo trazer chuvas à noite, está marcando de 5 a 10 milímetros, 12 a 13 na mínima, máximas de 25 a 26. Domingo, 4 de outubro, né, dia das eleições, de votações, tempo será de tempo nublado, chuvoso, de 10 a 15 milímetros, especialmente durante a madrugada e pela manhã, à tarde, mais presença de nuvens, 15 na mínima, máximas de 25 a 26. Agora em Sananduva, a temperatura está em 16 graus.
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0: 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Seguimos mateando, dando uns goles de mate, né? 18:37. E o Moisés Oliveira, bandeira gaúcha na programação.

0: Grupo Cordiona com o Chamamé Matiando Saudades e também a Bandeira Gaúcha, né? A vaneira do Moisés Oliveira que a gente acompanhou nesse bloco. Faltando 16 para as 19, temos informações da dupla Grenal.
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1: 15 graus, 9 décimos.
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1: E começamos com o Inter, a reta final de preparação colorada se aproxima na manhã de hoje. A equipe fez mais um dia de treinamentos no CT Parque Gigante em Porto Alegre, de olho na retomada do Campeonato Brasileiro. E o Grupo Colorado volta a treinar na manhã de amanhã, sexta-feira, dando sequência na preparação para enfrentar o Corinthians. O duelo está marcado para quarta-feira, dia 7, às 19h30, no Beira-Rio. E o Grêmio pode ter a ajuda de um rival do Brasileirão para contar com um vídeo-assante diante do Remo na próxima quarta. Isso porque o Palmeiras estuda disponibilizar um avião para trazer Gustavo Gomes, Maurício e Ramon Souza da seleção do Paraguai após o amistoso contra o New York Red Bulls nos Estados Unidos na segunda-feira. Dessa forma, existe a possibilidade de vídeo-assante pegar o mesmo voo e desembarcar diretamente em Belém, cidade em que o tricolor encara o Remo pela 29ª rodada. Essa logística facilitaria a chegada do volante, que mesmo assim passaria por uma reavaliação do departamento médico para saber por quantos minutos poderia atuar no Mangueirão.
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1: 7 minutos faltando para as 19 horas. Notícia triste para o mundo da aviação, né? Quem acompanhava, acompanha, né, o canal Aviões e Música, do influenciador e especialista em aviação e também piloto Lito Souza. Ele faleceu hoje à tarde, aos 59 anos, em São Paulo. Ele estava em casa, recebendo cuidados paliativos. Lito havia sido diagnosticado com a doença de Creutzfeldt-Jakob, uma rara enfermidade neurodegenerativa e que não possui cura, né? A morte foi confirmada por meio de uma publicação nas redes sociais feita pela sua esposa, Mila Seidel. Na mensagem, ela se despediu do marido com carinho, né? Um grande abraço e até o próximo voo. Foi uma honra ter viajado com você. Te amo sempre. Então, influenciador, especialista em aviação, dono do canal Aviões e Música, né? E uma figura sempre presente comentando aí sobre alguns acidentes, alguns incidentes também sobre a aviação. Lito Souza morre aos 59 anos em São Paulo. E a gente vai encerrando o programa de hoje, né? A Voz do Pampa. Obrigado pelo carinho da sua audiência, obrigado pela sua companhia, nossos patrocinadores e anunciantes pela parceria também, né? Fica um abraço. Sandro, a gente retorna amanhã, sexta-feira. Jardim da Saudade, sauroso Zé Cláudio Machado.

0: Observatório Nacional. 18 horas, 59 minutos, 30 segundos.
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3: Olá, boa noite.
2: Boa noite para você que nos acompanha em todo o país.
3: Quinta-feira, 1º de outubro de 2026.
2: Vamos aos destaques do dia.
3: Microempreendedores individuais têm novas opções para organizar as contas.
2: A partir de hoje, MEIs com débitos de até 5 salários mínimos podem renegociar dívidas fiscais.
3: E foi prorrogado o prazo para aqueles com dívidas de até 20 mil reais junto à União. Gabriela Noronha.
4: Nesse caso, podem ser abatidos todos os valores de juros, multas e encargos.
2: Mulheres vítimas de violência doméstica terão direito a afastamento remunerado de até 6 meses. Luana Karen.
5: Parecer da Advocacia Geral da União garante a mulheres vítimas de violência doméstica o afastamento remunerado por até 6 meses, desde que determinado pela Justiça como medida protetiva.
3: Já estão valendo as novas regras para doação de sangue.
2: Prazos para doar após a realização de micropigmentação, tatuagem ou piercing mudaram.
3: E pessoas com 70 anos que estejam saudáveis agora também podem continuar a fazer doação.
2: Vamos saber mais sobre essas novidades em entrevista com Luciana Carlos, do Ministério da Saúde.
6: Essa alteração não vai significar mais risco, nem para os doadores, nem para os pacientes. Então a gente passa a ter pessoas que antes eram inaptas, agora podendo fazer a doação.
3: Hoje na apresentação da Voz do Brasil, eu, Mariana Jungmann e Luciano Seixas.
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3: Prorrogado o prazo para microempreendedores aderirem ao programa de renegociação de dívidas.
2: Agora quem tem até 20 mil reais na dívida ativa da União pode renegociar até 29 de janeiro do ano que vem.
3: Também foi lançada uma nova modalidade específica para quem tem débitos de até 8 mil reais.
4: Microempreendedores individuais podem negociar a partir desta quinta-feira dívidas fiscais com o governo federal de até 5 salários mínimos, ou seja, R$ 8.105. É uma nova modalidade do Desenrola, o Desenrola MEI Pequeno Valor. Quem aderir paga uma entrada correspondente a 5% da dívida sem desconto. O valor restante tem desconto de 50% e pode ser pago em até 55 parcelas mensais. Mariana Correia, coordenadora geral da Dívida Ativa da União e do Fundo de Garantia do Tempo de Serviço, explica que a nova modalidade deve alcançar mais de 3 milhões de pessoas.
7: A gente focou nesse universo, parece pequeno, né? Mas que representam 3,6 milhões de microempreendedores individuais que possuem essas dívidas e que agora vão ter a chance de retomar suas atividades sem pendências perante a Procuradoria da Fazenda.
4: Além da criação da nova modalidade, o governo prorrogou o prazo do Desenrola MEI já existente, a modalidade que atende microempreendedores com dívidas de até 20 mil reais junto à União, fica disponível até 29 de janeiro de 2027. Nesse caso, podem ser abatidos todos os valores de juros, multas e encargos. Com isso, o valor do débito pode ser reduzido em até 70%. A coordenadora da dívida ativa, Mariana Correia, destaca que as adesões a esses planos de negociação podem ser feitas pela internet.
7: O procedimento é 100% online, via Regularize. O contribuinte consegue entrar lá dentro, consultar a sua dívida, simular os descontos máximos aplicáveis àquela dívida, verificar se ele tem condições de aderir àquele acordo e concluir aquela negociação 100% digital em coisas de minutos.
4: O endereço para aderir às modalidades do Desenrola MEI é www.regularize.pgfn.gov.br. Reportagem Gabriela Noronha.

0: Mulheres vítimas de violência doméstica que forem afastadas do trabalho por medida protetiva terão a renda garantida.
1: A medida terá validade por até 6 meses e garante também o pagamento a mulheres sem vínculo previdenciário.
0: O governo federal seguiu o parecer da Advocacia-Geral da União após o entendimento do Supremo Tribunal Federal sobre a Lei Maria da Penha.
2: O parecer da Advocacia-Geral da União garante a mulheres vítimas de violência doméstica o afastamento remunerado do trabalho por até 6 meses, desde que determinado pela Justiça como medida protetiva. Esse afastamento já era previsto na Lei Maria da Penha, mas a norma não especificava quem pagaria o salário da trabalhadora nesse período. A incerteza sobre o recebimento da remuneração fazia com que muitas mulheres tivessem de optar entre a segurança e o próprio sustento, como destaca a ministra substituta das mulheres, Eutália Naves.
3: Um passo muito importante para que nenhuma mulher precise escolher entre proteger a própria vida e garantir a sua sobrevivência econômica e muitas vezes também da sua família.
2: O parecer da AGU segue entendimento do Supremo Tribunal Federal, que em junho esclareceu que o empregador é responsável pelo pagamento dos 15 primeiros dias de afastamento e o Instituto Nacional do Seguro Social, INSS, pelo restante do período. Nos casos em que a mulher é contribuinte individual, facultativa ou seguradora especial, o INSS vai pagar o benefício integralmente. Já para as mulheres que não são seguradas da Previdência, o pagamento terá natureza assistencial. A presidente do INSS, Ana Cristina Viana Silveira, destaca que bastará a decisão judicial para que o Instituto faça o pagamento.
4: O INSS tem a responsabilidade de assegurar que esse direito chegue a essas mulheres com agilidade, respeito e sensibilidade, especialmente para mulheres que enfrentam a violência doméstica.
2: Após a publicação do parecer da AGU, o Ministério da Previdência Social e o INSS terão até 15 dias para regulamentar o pagamento. As dúvidas podem ser tiradas pelo Disque 135 do INSS ou pela Central de Atendimento à Mulher, o Ligue 180. Reportagem Luana Karen.
1: E quando o assunto é proteção e garantia de direitos da mulher, o dinheiro que chega todo mês também faz diferença.
0: E por isso que o Pix Pensão foi criado, para facilitar o pagamento e o recebimento da pensão de um jeito mais simples e seguro.
1: Vamos entender mais sobre a medida que começa a valer no ano que vem.
5: O Pix Pensão entrará em vigor em julho do ano que vem. A medida altera o Código de Processo Civil para permitir o pagamento de pensão alimentícia de forma automática, via Pix, conforme decisão judicial. Antes da sanção da lei, o pagamento dependia exclusivamente de quem devia a pensão, que podia optar entre transferência manual, boleto ou desconto em folha de pagamento, no caso dos assalariados. Juliana Hernandes Cores, coordenadora-geral de Políticas de Cuidado da Secretaria Nacional de Autonomia Econômica e Política de Cuidados do Ministério das Mulheres, detalha a mudança.
6: A gente tem números que mostram que as mulheres, principalmente mulheres, ficam sem a garantia dos seus direitos, como é exercido o direito hoje. 90% dos pedidos de execução de alimentos não são constantes, então a gente entende que o Pix-pensão vai facilitar aí não só a tramitação judicial, mas a tramitação bancária também.
5: As mães ou responsáveis legais que detenham a guarda de crianças e adolescentes beneficiários de pensão alimentícia poderão solicitar o Pix-pensão a qualquer momento do cumprimento da sentença. Para isso, será preciso procurar um advogado ou defensor público, acessar o processo judicial onde a pensão foi definida e pedir o Pix automático. O interessado precisa informar nos autos os dados bancários, agência, conta e chave Pix cadastrada, tanto de quem recebe quanto de quem deve pagar. E só então o juiz vai expedir a ordem eletrônica para que o sistema bancário agende o pagamento, como explica o advogado especialista em direito de família, Marcelo Lucena.
7: É uma parte devedora, independente de sua vontade, ela vai receber uma ordem judicial em sua instituição instituição financeira e, naquela data que o juiz determinar ou no acordo que foi feito e homologado pelo judiciário, naquela data fixa, será cadastrada uma ordem judicial para que se transfira de forma automática o valor referente à pensão pelo tempo que ficar determinado.
5: Por se tratar de decisão judicial, o PIX da pensão alimentícia só poderá ser cancelado ou alterado a partir de nova manifestação da Justiça. Reportagem Graziele Bezerra.
0: E a partir de hoje, o pagamento via PIX por aproximação pode ser feito para valores acima de R$ 500.
1: Para mudar esse limite, a pessoa deve procurar o banco onde realiza a transação e solicitar a nova quantia máxima que o cliente vai permitir.
0: Essa nova regra foi autorizada pelo Banco Central em junho e passa a vigorar a partir de hoje.
1: O Clube Esportivo fecha acordo para a ocupação de um patrimônio público.
0: É o Centro de Treinamento Rei Pelé, uma referência no cenário do futebol brasileiro.
1: Entenda o que representa para os dois lados o acordo assinado hoje em Brasília.
8: O Santos Futebol Clube negociou um acordo com a União para garantir a permanência no Centro de Treinamento Rei Pelé por 20 anos, renováveis por igual período. Por meio desse acordo, o clube ganha segurança jurídica sem que a área deixe de ser patrimônio público. Como disse a ministra da Gestão e da Inovação em Serviços Públicos, Esther Dueck.
9: A gente tem uma propriedade da União que vai ser preservada, vai ser cuidada. É um imóvel uma área muito importante, muito valiosa. O patrimônio vai deixar de ser um motivo de litígio para cumprir sua função social.
8: O Centro de Treinamento Rei Pelé tem cerca de 40 mil metros quadrados e fica no bairro do Jabaquara, em Santos, São Paulo. O complexo foi inaugurado em outubro de 2005 e se tornou uma referência no cenário do futebol brasileiro profissional. As negociações foram conduzidas pela Advocacia Geral da União e, segundo o Jorge Messias, o advogado-geral, representam mais que uma transação econômica.
10: Nós entendemos que este patrimônio da União, ele tem um trabalho e um serviço que transcende a uma equação econômica. Nós estamos falando do valor imaterial que ele representa, não só para a sociedade santista, mas para toda a sociedade brasileira.
8: A partir do acordo, o Santos Futebol Clube assume uma série de compromissos relacionados a ações sociais, investimentos nas categorias de base e conservação da área. Reportagem Luciana Colares de Holanda.
0: Hoje é dia do idoso, uma data para lembrar que cuidar da saúde também é uma forma de garantir mais qualidade de vida e proteção na terceira idade.
1: E entre esses cuidados, a imunização tem um papel importante. Manter as vacinas em dia ajuda a prevenir doenças e complicações que podem ser mais graves em pessoas idosas.
11: Envelhecer com saúde também passa pela vacinação. Manter a caderneta em dia é uma das formas mais simples e eficazes de prevenir doenças graves, reduzir internações e garantir mais qualidade de vida. No Sistema Único de Saúde, pessoas com 60 anos ou mais têm acesso gratuito às vacinas previstas no Calendário Nacional de Vacinação. Em Brasília, a aposentada dona Gilmara Teixeira tem a caderneta de vacinação completa. Aos 70 anos, ela não esconde a preocupação de ficar livre das doenças.
12: A vacina em dia, a gente livra da doença. Não quero ficar doente. Eu estou com 70 anos e eu quero ter uma vida saudável.
11: O exemplo da dona Gilmara é a recomendação para todos os idosos. Entre as principais vacinas estão a da gripe, aplicada todos os anos, o reforço contra a Covid-19 a cada 6 meses, além das vacinas contra hepatite B, tétano e difteria. Dependendo da situação de saúde do histórico vacinal, também podem ser indicadas vacinas como a da febre amarela e a pneumocócica, que protege contra formas graves de pneumonia e meningite. A diretora substituta do Programa Nacional de Imunizações do Ministério da Saúde, Ana Catarina de Melo Araújo, explica a importância da vacinação para os idosos.
13: A criança e o idoso, ele é mais vulnerável. Então, às vezes, uma doença que na fase adulta ela não teria uma complicação tão importante, mas na fase do idoso ela pode complicar e até levar ao óbito ou deixar alguma sequela.
11: Com o avanço da idade, o organismo fica mais vulnerável às infecções. Por isso, manter a vacinação atualizada ajuda a evitar complicações, internações e até mortes provocadas por doenças que podem ser prevenidas. Para a dona Gilmara, do começo da reportagem, a vacina vacina é proteção e vida longa.
12: Vacina salva vidas e muitas vidas. Vamos confiar. A ciência está aí para poder estudar e ensinar para a gente que a vacina é fundamental na nossa vida.
11: A recomendação é não esperar uma doença aparecer para procurar proteção. Atualizar a caderneta é simples. Basta procurar a unidade básica de saúde mais próxima, levando um documento de identificação e o cartão de vacinação. Mesmo quem perdeu a caderneta deve buscar a unidade para que os profissionais avaliem o histórico e indiquem quais vacinas ainda precisam ser aplicadas. Reportagem Pablo Mundim.
0: E idosos podem contribuir também para salvar vidas.
1: Novas regras autorizam que pessoas com 70 anos ou mais sejam doadoras de sangue.
0: O regulamento também reduziu o tempo de espera para que pessoas temporariamente impedidas possam voltar a doar.
1: A coordenadora geral de sangue e hemoderivados do Ministério da Saúde, Luciana Carlos, explicou para a gente essas mudanças. Acompanhe a entrevista. Coordenadora Geral de Sangue e Hemoderivados do Ministério da Saúde, Luciana Carlos. É um prazer ter a senhora com a gente aqui na Voz do Brasil. Vamos falar então sobre essas mudanças nessa parte de doação de sangue que foram anunciadas recentemente. A doação de sangue passou a ter então novas regras para coleta, armazenamento, isso, transporte, não é isso? Entre essas mudanças está o prazo, por exemplo, para quem fez tatuagem, piercing, endoscopia. Explica para a gente então quais essas mudanças.
14: Bom, eu queria agradecer inicialmente, né, a oportunidade de estar conversando com o Brasil inteiro sobre isso. E, na verdade, essa atualização do regulamento técnico da hemoterapia no Brasil é uma coisa que a gente esperava há muito tempo. Está sendo muito bem recebido e saudado por toda a hemoterapia brasileira, porque a gente tinha algumas regras que datavam de 2014. Então, eram regras e normas que já estavam um pouco defasadas e distantes da necessidade de segurança dos serviços. Então, agora a gente tem realmente uma atualização desse regulamento técnico e isso faz com que a gente tenha mais segurança para doadores e pacientes, porque a gente, vamos dizer assim, a gente melhorou, né, a segurança desses regulamentos ou desses critérios que são aplicados, né, para que as pessoas possam ou não fazer a doação de sangue com segurança.
0: E por que foram feitas essas atualizações, então?
14: Existem várias tecnologias que surgiram, algumas situações epidemiológicas que mudaram, alguns critérios técnicos que antes a gente não tinha evidência da segurança e hoje a gente tem. Então, assim, são atualizações técnicas e científicas mesmo que surgem ao longo do tempo e que a gente vai precisando fazer a adequação. Infelizmente, teve um tempo muito longo e agora a gente conseguiu trazer essa adequação, que não está restrita apenas à doação de sangue ou aos critérios de doação. A gente também tem outras alterações de incorporação de tecnologias, uso, por exemplo, de ferramentas informatizadas dentro do serviço para atendimento ao doador. Então, várias oportunidades de atualização que foram feitas, né? E sempre voltadas para a segurança dos doadores, porque o que a gente precisa é que os doadores, as pessoas que podem doar, elas realmente façam a doação com segurança e tranquilidade e continuem saudáveis e até voltem a doar, né, como doadores regulares, e para a segurança também dos pacientes que vão receber esse sangue ou esses componentes que são produzidos a partir do sangue doado.
1: Agora, só para a gente deixar mais claro, né, eu cheguei a mencionar aí os prazos para quem fez tatuagem, piercing. A senhora pode dizer para a gente, então, quais são as principais mudanças, principalmente as que mais impactam os doadores?
14: Uma das coisas que mudou e que a gente fica muito tranquilo e feliz com essa mudança é o tempo máximo de doação. Então, a idade máxima para fazer a doação. A gente tinha vários doadores regulares que chegavam a 70 anos e que não podiam mais doar por causa do corte que a gente tinha no regulamento anterior. Agora, essas pessoas, se saudáveis, avaliadas pelo médico do serviço, elas podem continuar fazendo a doação. A tatuagem, a gente tinha um tempo de inaptidão longo. Agora, a tatuagem feita em serviços regulamentados e fiscalizados pela Anvisa, o tempo é de 7 dias. E aquelas tatuagens que são feitas sem a gente saber como, o tempo é de 4 meses. Então, as endoscopias, que eram 6 meses, passaram a 4 meses. Então, assim, são muitas alterações que a gente incorporou ao texto, mas sempre garantindo que essa incorporação ou essa alteração não vai significar mais risco, nem para os doadores, nem para os pacientes. Então, a gente passa a ter pessoas que antes eram inaptas, agora podendo fazer a doação e ampliando, né, também o número de potenciais doadores no país. Então, a gente espera que isso tenha uma repercussão muito boa. Principalmente essa questão da tatuagem, porque a gente tem hoje a população mais jovem usa muito essa está todo mundo se tatuando e lindos e maravilhosos, mas a gente então a gente perdia muito doador com isso, né? E agora não, agora a gente vai poder realmente a partir até da melhoria dos serviços que fazem a tatuagem, né? A gente tem agora agulhas descartáveis, as tintas que são também alicotadas, então a gente tem segurança e a partir dessa segurança, na forma como a tatuagem é feita, a gente vai poder flexibilizar isso. Então isso traz muitos doadores para os serviços.
0: Falando sobre a doação de sangue em si, por que que a doação regular é tão importante para manter os estoques no país e em que situações os estoques costumam ficar mais baixos ao longo do ano?
14: O doador regular, ele é importante porque ele é uma pessoa que já entendeu o processo como um todo, então ele já sabe o que é que acontece, ele já se compromete com a segurança do processo ao estar sensibilizado para ter as respostas corretas às perguntas que são feitas na triagem, ele já foi testado anteriormente, então a gente já tem várias informações desse doador e ele é uma pessoa que já está comprometido com o sistema. Então, os homens podem doar até 4 vezes por ano, as mulheres 3 vezes por ano. E esse doador que volta, né, ele tanto é mais seguro, como ele já é uma forma da gente ter um número regular, né, de doação.

0: Nordeste do país, o coco.
1: Pesquisadores da Universidade Federal de Sergipe estão transformando os resíduos do fruto em uma peça-chave para uma nova geração de baterias.
0: Os detalhes dessa inovação você acompanha agora no quadro Ciência na Prática.
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3: Sergipe é um dos maiores produtores de coco do país. E depois de consumido, o fruto pode virar lixo. Mas essa realidade vem mudando graças a uma pesquisa realizada no estado. A casca e o pó residual do coco têm se tornado um material de alto valor tecnológico, conhecido como biocarvão.
4: Meu nome é Yara de Fátima Gimenez e eu sou do Departamento de Química da Universidade Federal de Sergipe. A produção e consumo de coco é muito importante aqui no estado, né? Então gera um grande volume de resíduos. E um dos produtos que podem ser obtidos são os materiais carbonáceos, ou conhecidos popularmente como os biocarvões. Que tipos de bioprodutos nós podemos obter? Em filtros, como absorventes, também como suportes para catalisadores. E uma das aplicações, né, que nos chamou a atenção são as aplicações em energia.
3: Atualmente, as baterias dependem do lítio, um mineral caro e que pode se tornar escasso no futuro. A solução encontrada pelos pesquisadores foi substituir o lítio pelo sódio, usando o biocarvão de coco para fazer a bateria funcionar.
4: O íon lítio, ele sofre oscilações de preço e disponibilidade no mercado mundial. E nesse contexto, o estado de Sergipe, ele tem reservas de potássio e de sódio. As baterias de íon sódio são biocarvões preparados a partir de biomassa a temperaturas altas.
3: A pesquisa ainda está sendo desenvolvida em laboratório, mas promete colocar o Brasil em um mercado promissor, criando uma alternativa viável e sustentável para o futuro da energia global.
4: A China, ela está privilegiando muito os tipos de pesquisas no desenvolvimento de baterias de íon sódio. Em escala ainda de laboratório, a gente conseguiria, entre 4 a 5 anos, ter uma linha de desenvolvimento até a otimização desse carbono.
3: Acompanhe a pesquisa na página da Universidade Federal de Sergipe. E esse foi o Ciência na Prática, com produção de Warby Kalil e edição de Edinaldo Júnior. E nosso encontro com o Saber Científico volta na próxima semana. Até lá!
1: Instrumentos musicais, microfones e máquinas de costura agora podem ser importados sem o pagamento de imposto.
0: A importação desses produtos estava sujeita à alíquota de 18%.
1: No caso das máquinas de costura, a medida que já valia de forma provisória e com restrições de cotas, agora é definitiva.
0: A redução tarifária consta em resolução da Câmara de Comércio Exterior, que incorporou decisões do Mercosul.
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0: E agora com as notícias do Poder Judiciário e do Congresso Nacional. Boa noite.
1: Boa noite para você e até amanhã.
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7: STF envia conciliação do caso sobre a aplicação do Estatuto da Pessoa Idosa a contratos de planos de saúde.
8: Justiça do Trabalho vai fazer um mutirão de conciliação em processos que envolvem pessoas a partir dos 60 anos.
7: Tribunal Superior Eleitoral define relatores para recursos relacionados à apuração das eleições 2026.
8: Boa noite, eu sou Marcela Luiza.
7: E eu sou Walter Lima.
8: Em nota publicada nesta quinta-feira, a presidência do Supremo Tribunal Federal firmou o compromisso com a democracia e a liberdade de escolha de brasileiros e brasileiras em ambiente de paz.
7: O voto é a expressão máxima da cidadania, segundo o presidente do STF, ministro Edson Fachin, e a garantia de que a vontade popular define o futuro do Brasil. Na nota, o ministro ressaltou que isso só é possível graças ao empenho incansável da Justiça Eleitoral brasileira.
8: TSE define relatores para recursos relacionados à apuração das eleições 2026.
7: Os ministros ficarão responsáveis pela análise de processos relativos aos cargos de presidente e vice-presidente da República. Fábio

0: Notícias.
1: O ministro Sebastião Reis Júnior vai ser o relator da apuração dos resultados eleitorais do Amazonas, Alagoas, São Paulo e Tocantins. A ministra Estela Aranha ficou com Minas Gerais, Mato Grosso, Espírito Santo e Mato Grosso do Sul. Já o ministro Floriano de Azevedo Marques será o responsável pelo Ceará, Sergipe, Maranhão e Goiás. Os processos de apuração dos votos dos estados do Rio de Janeiro, Paraná, Pará e Piauí ficarão sob a relatoria do ministro André Mendonça. O ministro Ricardo Vilas Boas Cueva vai atuar nos processos da Bahia, Pernambuco, Paraíba e Santa Catarina. E o ministro Dias Toffoli ficou com o Distrito Federal, Rio Grande do Sul, Rio Grande do Norte, Acre, Amapá, Roraima e Rondônia. A distribuição garante a organização e a celeridade dos trabalhos da Justiça Eleitoral durante a totalização dos votos.
2: O Supremo suspendeu o julgamento sobre a aplicação do Estatuto da Pessoa Idosa a contratos de planos de saúde firmados antes de 2004.
3: A discussão envolve reajustes das mensalidades em razão da idade.
2: O estatuto proíbe a cobrança de valores diferenciados em razão da idade. Com a lei entrou em vigor em 2004, o Supremo discute se essa proteção também se aplica aos contratos firmados antes dessa data, inclusive nos casos em que o beneficiário completou 60 anos após a entrada em vigor do Estatuto.
3: A questão é discutida em dois processos diferentes, que começaram a ser julgados por composições distintas da Corte. Na sessão de hoje, o ministro Dias Toffoli propôs o envio do caso ao Núcleo de Solução Consensual de Conflitos do Supremo para tentativa de conciliação. A sugestão foi acolhida pelo plenário.
2: Hoje, 1º de outubro, é o Dia Nacional e Internacional da Pessoa Idosa.
3: De olho na data, a Justiça do Trabalho vai fazer um mutirão de conciliação em processos que envolvem pessoas a partir dos 60 anos. Rocine Gomes.
4: É isso mesmo. A ação em todo o país será de 5 a 9 de outubro. Chamada Em Pauta a Melhor Idade, a iniciativa vai dar preferência aos processos de pessoas idosas. Para participar e adiantar a sua vida, basta procurar seu advogado, ir ao Tribunal Regional do Trabalho e pedir que o processo seja priorizado. É o seu processo em cima da pilha.
2: O STJ recebeu o primeiro recurso especial da história, autuado de acordo com os novos critérios da sistemática da relevância da questão federal.
3: O chamado filtro de relevância entrou em vigor em 3 de setembro. Fátima Uchoa.
5: Nesse novo sistema, só serão julgados pelo STJ casos com relevância econômica, política, social ou jurídica que ultrapassem os interesses das partes, além dos que já têm relevância presumida, como previsto na lei que regulamenta o filtro. O primeiro recurso com relatoria do ministro Herman Benjamin, da primeira turma, teve origem em execução fiscal ajuizada pelo Conselho Regional de Engenharia e Agronomia do Paraná para cobrar dívida decorrente de infração à lei que rege a categoria. Vale destacar que o STJ começou e deve concluir até 7 de outubro as primeiras sessões virtuais para analisar propostas de submissão de recursos especiais ao filtro da relevância.
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2: Uma boa noite.
3: E até amanhã.
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8: Eu sou Humberto Pinheiro e estes são os destaques de hoje do Jornal do Senado, que começa agora. Senado debate projetos para ampliar a inclusão e qualidade de vida dos idosos. CCJ analisa a criação da Universidade do Vale do Juruá, no Acre. Nova lei do seguro rural amplia a proteção de produtores contra grandes perdas. Boa noite. 1º de outubro é o Dia Nacional do Idoso, data dedicada à reflexão sobre os direitos e as condições de vida dos brasileiros com 60 anos ou mais. O Senado analisa projetos para ampliar a inclusão digital e incentivar a participação das pessoas idosas em atividades turísticas. Repórter Rodrigo Rezende.
0: Uma lei sancionada em 2006 determinou que 1º de outubro é o Dia Nacional do Idoso. Em 2003, 3 anos antes, o país ganhou seu primeiro conjunto de leis específicas para essa parcela da população, o Estatuto do Idoso, hoje denominado Estatuto da Pessoa Idosa, como destaca o senador Paulo Paim, do PT do Rio Grande do Sul.
9: O Estatuto garantiu algo fundamental, reconheceu a pessoa idosa como sujeito de direitos, com prioridade nas políticas públicas, proteção à saúde, à moradia, à previdência, ao trabalho, à assistência social e, acima de tudo, à dignidade.
0: O Senado debate diversos projetos para melhorar a vida dos idosos brasileiros. Um deles, apresentado pela senadora Damaris Alves, do Republicanos do Distrito Federal, quer promover a acessibilidade, inclusão e segurança da pessoa idosa nos ambientes digitais. Já o senador astronauta Marcos Pontes, do PL de São Paulo, é relator na Comissão de Direitos Humanos de uma proposta que incentiva a participação dos idosos em atividades turísticas.
8: A Comissão de Constituição e Justiça analisa o projeto de lei que autoriza o Poder Executivo a criar a Universidade Federal do Vale do Juruá, UFVJ, com sede em Cruzeiro do Sul, no Acre. A proposta tem o objetivo de interiorizar a oferta de ensino superior público na Amazônia Ocidental e impulsionar o desenvolvimento científico e socioambiental da região. A reportagem é de Bruno Lourenço.
10: A proposta prevê a criação de uma fundação pública federal sediada em Cruzeiro do Sul, no oeste do Acre, com atuação em outras localidades do Vale do Juruá. O senador Hamilton Mourão, do Republicanos do Rio Grande do Sul, defendeu a importância de expandir o ensino superior público para além das capitais.
11: A interiorização do ensino superior público, especialmente em territórios com as peculiaridades socioambientais e os desafios logísticos do Vale do Juruá, é medida de inegável e urgente interesse público.
10: A Universidade Federal do Vale do Juruá deverá ter como foco suas vocações regionais e priorizar áreas como bioeconomia, agricultura familiar, biotecnologia, saúde e conservação ambiental.
8: O Brasil e os Estados Unidos anunciaram a criação de um grupo de trabalho para negociar o tarifaço. O objetivo é avaliar possíveis soluções e avançar nas negociações sobre um eventual acordo. No Congresso, aguarda análise uma MP que destina crédito subsidiado a exportadores e setores estratégicos. Repórter Pedro Pincer.
12: O governo norte-americano deve apresentar nas próximas semanas uma proposta para definir os assuntos das negociações. As conversas ocorrem enquanto os Estados Unidos mantêm sobretaxas sobre parte das exportações brasileiras. Em julho, foi anunciada uma tarifa adicional de 25% sobre determinados produtos brasileiros. No Congresso brasileiro, aguarda a instalação a comissão mista, que vai analisar a medida provisória que prevê R$18,5 bilhões em crédito subsidiado para exportadores e setores estratégicos. O presidente do Senado, Davi Alcolumbre, afirmou que o Legislativo está unido na defesa dos interesses nacionais.
13: Nós vamos defender a soberania nacional, vamos defender os empregos dos brasileiros, defender os empresários brasileiros que geram a riqueza para o Brasil e tenho convicção também que esse processo tem que ser liderado pelo Poder Executivo. Buscar estreitar os laços e fazer as coisas acontecerem defendendo os brasileiros. O Parlamento está integralmente à disposição da defesa dos interesses do Brasil.
12: A partir de um documento que será enviado pelos Estados Unidos, o grupo de trabalho vai buscar um entendimento entre os dois países.
8: O Executivo sancionou uma lei aprovada no Senado que muda as regras do seguro rural para proteger produtores e seguradoras em caso de grandes perdas no campo. Repórter Patrícia Oliveira.
14: O dinheiro que o governo federal destina para ajudar o produtor a pagar o seguro rural não poderá ser bloqueado ou congelado durante a execução do orçamento. A nova lei também tira do papel o chamado Fundo Catástrofe, criado em 2010 para auxiliar as seguradoras a cobrirem prejuízos extraordinários na produção rural, como os causados pelas mudanças climáticas. A proposta que deu origem à lei é da senadora Tereza Cristina, do Progressistas de Mato Grosso do Sul.
15: O seguro rural, ele representa um instrumento essencial de gestão de risco, pois protege o produtor rural contra perdas decorrentes de eventos aleatórios e não controláveis.
14: A lei prevê ainda que os produtores que têm seguro terão prioridade nas linhas de crédito para prorrogar ou renegociar dívidas.
8: O plenário pode votar em breve um projeto que estabelece condições de trabalho específicas para mulheres com câncer de mama, incluindo aquelas em tratamento ou em período de remissão. A proposta autoriza a adoção de medidas para flexibilizar as condições de trabalho, como teletrabalho, redução da jornada, horários flexíveis e apoio psicossocial sem redução salarial. Além disso, institui o selo rosa para reconhecer empresas que adotarem práticas inclusivas e não discriminatórias. Durante a leitura do relatório na Comissão de Assuntos Sociais, o senador Flávio Arnes, do PSB do Paraná, ressaltou que o trabalho pode contribuir efetivamente para a saúde mental de quem enfrenta o câncer de mama.
16: É comprovado que se manter ocupado e produtivo representa um grande apoio psíquico aos pacientes de câncer ao obstar ou ao menos dificultar o advento de depressão que muitas vezes os acomete.
8: A Comissão de Constituição e Justiça do Senado pode votar o projeto de lei do senador Chico Rodrigues, do PSB de Roraima, que muda a contagem de prazos para manifestação da Fazenda Pública, do Ministério Público e da Defensoria Pública em processos de inventário. Pela proposta, os prazos passam a ser contados em dias corridos, incluindo sábados, domingos e feriados. Atualmente, a contagem é feita apenas em dias úteis. O relatório do senador Jorge Cajuru, do PSB de Goiás, recomenda a aprovação do projeto.
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8: Na hora de votar, além do celular, o eleitor precisa deixar outros equipamentos eletrônicos fora da cabine, como relógio inteligente e óculos com câmera. A proibição vale até para aparelhos desligados e foi reforçada pela Justiça Eleitoral para garantir o sigilo do voto. Repórter Marcela Cunha.
20: Não é só o celular que deve ficar fora da cabine de votação. Com o avanço de dispositivos cada vez menores e mais conectados, a Justiça Eleitoral detalhou as regras para impedir que novas tecnologias comprometam o sigilo do voto. A proibição também vale para máquinas fotográficas, filmadoras, relógios e pulseiras inteligentes, óculos conectados, fones de ouvido, câmeras corporais e microcâmeras. A medida busca evitar que equipamentos capazes de registrar ou transmitir informações sejam usados para revelar a escolha do eleitor. Também ajuda a combater a compra ou a coação de votos ao impedir a produção de uma prova da opção registrada na urna, como lembrou a senadora Damares Alves, do Republicanos do Distrito Federal.
21: A legislação é muito clara. O voto, ele é secreto.
20: Quem se recusar a entregar o equipamento aos mesários não poderá votar até cumprir a orientação. O caso será registrado em ata e, se necessário, a força policial poderá ser acionada. Já equipamentos de acessibilidade e tecnologias assistivas continuam permitidos.
8: Com trabalhos técnicos de Eliseu Caires, o Jornal do Senado fica por aqui. Acompanhe agora as notícias da Câmara dos Deputados. Boa noite e até amanhã.
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23: Mulher que delatar violação de medida protetiva poderá ter escolta policial.
24: Deputados esclarecem a atuação do Ministério Público em pedido de pensão.
23: Escolas devem informar suspeita de trabalho infantil ao Conselho Tutelar.
24: Avança projeto que aumenta a punição para corridas ilegais em vias públicas.
23: Boa noite.
1: A Comissão de Viação e Transportes aprovou penas mais rígidas para quem participar de corridas ilegais em vias públicas. A repórter Kate Nayane traz mais detalhes sobre o texto que agora será analisado pela Comissão de Constituição e Justiça.
2: O projeto de lei que aumenta as punições para os chamados rachas foi aprovado pela Comissão de Viação e Transportes da Câmara dos Deputados. Pela proposta, a multa pela prática de corridas ilegais em vias públicas passa de 2.934 para 4.402, além da suspensão do direito de dirigir e apreensão do veículo. O aumento do valor da multa também se aplica para quem promover ou participar de eventos que envolvam manobras perigosas, corridas ou disputas em vias públicas sem a permissão da autoridade de trânsito. O texto aprovado também agrava as penas. Caso a infração ocorra próximo de escolas, hospitais, locais de embarque e desembarque de passageiros, ruas estreitas ou onde exista grande concentração de pessoas, as penas passam de 3 a 6 anos para reclusão de 4 a 8 anos em caso de lesão corporal grave e de 6 a 12 anos em caso de morte. O relator da proposta, deputado Hugo Leal, do PSD do Rio de Janeiro, defende que infrações como estas não devem ser tratadas como acidentes.
3: Inclusive, no caso de lesão corporal ou morte, aí sim, responsabilidade por homicídio. Homicídio, essa é nossa principal mudança, principal alteração, é que quando uma prática ilegal dessa natureza, o resultado dela é o homicídio, nós temos que tratar esse indivíduo como um homicida, não como um acidente de trânsito.
2: Em seguida, o projeto de lei que aumenta as punições para quem pratica corridas ilegais em vias públicas será analisado pela Comissão de Constituição e Justiça. Da Rádio Câmara de Brasília, Kate Nayane.
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5: Economia.
25: Afonso Mota, do PDT do Rio Grande do Sul, destaca a importância da lei que reduz as alíquotas do PIS/PASEP e da Confins para a indústria química e petroquímica. O deputado ressalta que o setor recolhe aproximadamente 40 bilhões de reais por ano em impostos.
26: Afonso Mota avalia que a redução dos tributos tem fortalecido uma atividade estratégica para a economia brasileira diante da concorrência internacional. O parlamentar reitera que a medida cria condições para que o setor continue contribuindo para o desenvolvimento do país.
25: Marcos Aurélio Sampaio, do MDB do Piauí, defende projeto que acaba com a cobrança pelo uso da rede de distribuição de energia elétrica para microgeradores de energia solar. O texto garante isenção permanente aos consumidores que injetam energia excedente na rede.
26: A proposta estende a isenção a todos os usuários de fontes renováveis, independentemente da data de adesão. No entendimento de Marcos Aurélio Sampaio, a medida garante segurança jurídica e incentiva a democratização da energia limpa.
5: Agricultura.
25: O projeto de Renilson e Nicodemos, do MDB do Pará, estabelece um período de paralisação temporária na colheita do açaí e cria um seguro para os extrativistas do fruto. A ideia é pagar aos trabalhadores um salário mínimo por até 4 meses no ano para permitir a regeneração natural das palmeiras.
26: Na visão de Renilson e Nicodemos, a medida garante a sustentabilidade ambiental e assegura a renda às famílias extrativistas no período de entre-safra. A proposta prevê ainda ações para diminuir os acidentes de trabalho na subida dos açaizeiros e modernizar as técnicas de manejo.
5: Relações Exteriores.
25: Felipe Martins, do PL Tocantinense, apoia a criação da Frente Parlamentar Mista pela Integração Continental e Desenvolvimento Sul-Americano. O objetivo do colegiado é elaborar iniciativas de conexão produtiva, digital e institucional entre os países do continente.
26: De acordo com Felipe Martins, o grupo vai articular com governos estaduais, municipais e a sociedade civil para ampliar o protagonismo do Brasil na América do Sul, promovendo o intercâmbio tecnológico e o crescimento socioeconômico.
0: Segurança Pública.
25: A Comissão de Segurança Pública aprovou uma escolta policial para mulheres vítimas de descumprimento de medida protetiva. O repórter Luiz Cláudio Canuto explica a questão.
6: A Comissão de Segurança Pública e Combate ao Crime Organizado aprovou o projeto que prevê escolta policial para mulheres que denunciarem descumprimento de medida protetiva. Pela proposta,

0: Ione, do Avante de Minas Gerais. Segundo ela, o objetivo é fortalecer a proteção das vítimas no momento em que procuram as autoridades para comunicar que o agressor desrespeitou a decisão judicial. O texto aprovado amplia o alcance da proposta original e incorpora a proteção da escolta a um conjunto mais amplo de medidas protetivas na Lei Maria da Penha. A proposta original da deputada Rogéria Santos, do Republicanos da Bahia, previa a obrigatoriedade de escolta policial para a mulher que comparecesse à delegacia para denunciar o descumprimento de medida protetiva de urgência. Pelo texto aprovado, a adoção de escolta policial deixa de ser uma medida automática e passa a depender de avaliação técnica do risco enfrentado pela vítima. Entre os critérios poderiam ser considerados o histórico de violência praticada pelo agressor, a gravidade das ameaças e a possibilidade de novas agressões. Segundo o Conselho Nacional de Justiça, a cada 45 segundos, uma mulher recebe a proteção judicial. O projeto tramita em caráter conclusivo e aguarda indicação de relator na Comissão de Defesa dos Direitos da Mulher. Em seguida, passará pela Comissão de Constituição e Justiça. Da Rádio Câmara de Brasília, Luiz Cláudio Canuto.
1: Franciane Baier, do Republicanos do Rio Grande do Sul, apoia projeto que destina 30% da arrecadação de apostas de cota fixa ao Fundo Nacional de Segurança Pública. A proposta também reserva, no mínimo, 30% do fundo para o combate à violência contra a mulher.
2: Franciane Baier informa que os recursos vão financiar ações como monitoramento eletrônico de agressores, patrulhas especializadas e casas de acolhimento. Para a deputada, a medida garante orçamento contínuo para interromper os ciclos de agressão às mulheres.
1: Projeto de lei quer proibir a nomeação ou contratação de pessoas condenadas por crimes sexuais contra crianças e adolescentes para cargos ou funções públicas. De autoria de Júnior Lourenço, do MDB do Maranhão, a medida valeria para órgãos públicos, empresas estatais e contratos de prestação de serviços.
2: A proposta determina ainda que a proibição só será aplicada após condenações definitivas. De acordo com Júnior Lourenço, a iniciativa reforça a proteção de crianças e adolescentes e a integridade da administração pública.
1: Misael Varela, do PSD de Minas Gerais, apoia a proposta de emenda à Constituição que reduz a maioridade penal de 18 para 16 anos. A mudança visa punir, com mais rigor, menores envolvidos em crimes hediondos e em casos de violência extrema contra pessoas e animais.
2: Misael Varela pondera que a responsabilização penal vai depender de laudo técnico que comprove a capacidade do jovem de entender a gravidade do ato. Para o deputado, a proposta evita a impunidade em casos de extrema violência.
1: Exigir vídeo monitoramento e punir a omissão de casos de agressão contra crianças e adolescentes em creches e escolas é a proposta de delegado Bruno Lima, do Podemos de São Paulo. O texto ainda impõe pena para os dirigentes que deixarem de notificar casos suspeitos.
2: Delegado Bruno Lima argumenta que crianças pequenas muitas vezes não conseguem relatar abusos, o que exige provas objetivas. O parlamentar pondera que as câmeras devem ficar restritas às áreas comuns, prevendo penas mais duras para maus tratos em creches.
1: André Fernandes, do PL do Ceará, apresentou o projeto que determina a queima completa como único método para destruir entorpecentes apreendidos e plantações ilícitas. Pela proposta, a destruição deve ser gravada em vídeo com registro de geolocalização.
2: Na avaliação de André Fernandes, métodos atuais como enterramento não garantem a destruição total dos materiais apreendidos. Para o deputado, a incineração evita que drogas e lavouras voltem ao mercado ilegal por falhas no descarte policial.
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0: Justiça.
1: Os deputados aprovaram um projeto que esclarece a atuação do Ministério Público em pedido de pensão alimentícia. A repórter Paula Bittar explica os detalhes.
2: A Comissão de Constituição e Justiça da Câmara aprovou uma proposta que inclui no Estatuto da Criança e do Adolescente uma regra autorizando o Ministério Público a pedir judicialmente pensão alimentícia em favor de crianças e adolescentes. Pela proposta, isso poderá ocorrer mesmo que os pais continuem exercendo seus direitos e deveres legais em relação ao filho, que a criança ou adolescente não esteja em situação de risco e que exista defensoria pública na comarca. O objetivo é transformar em texto legal um entendimento que já é adotado pelo Superior Tribunal de Justiça. A relatora na CCJ, deputada Maria Arraes, do PSB de Pernambuco, destacou que a proposta não traz uma inovação substancial, mas confere maior precisão ao texto legal ao incorporar orientação jurisprudencial já consolidada, promovendo segurança jurídica, uniformidade interpretativa e previsibilidade na atuação dos órgãos responsáveis pela tutela dos direitos infanto-juvenis. De acordo com o Estatuto da Criança e do Adolescente, o Ministério Público pode promover ações de alimentos em favor de crianças e adolescentes, mas a lei não explicita que essa atuação independe da situação familiar da criança ou adolescente, da existência de situação de risco ou da disponibilidade da Defensoria Pública. A autora do projeto, deputada Laura Carneiro, do PSD do Rio de Janeiro, explicou que parte da doutrina tem uma visão distorcida sobre o tema e seu objetivo foi deixar a regra bem clara.
3: O Ministério Público precisa poder pedir alimentos quando eles são de interesse do menor, quando as crianças estão em vulnerabilidade, quando as crianças precisam dessa ajuda do Estado. Na prática, o que a gente faz é colocar agilidade numa rede de proteção que é muito importante para as crianças. Porque a gente sabe que a justiça tem o seu próprio tempo, ela demora, mas a fome, essa, não tem tempo.
2: A proposta, que inclui no Estatuto da Criança e do Adolescente uma regra autorizando o Ministério Público a pedir judicialmente pensão alimentícia em favor de crianças e adolescentes, pode seguir agora para a análise do Senado, a menos que haja recurso para votação antes pelo plenário da Câmara. Da Rádio Câmara, de Brasília, Paula Bittar.
0: Ciência.

0: ideia é permitir que o governo federal imponha regras de transparência e evite privilégios para produtos das próprias plataformas.
1: Aliel Machado argumenta que o mercado digital exige uma área especial dentro do Conselho Administrativo de Defesa Econômica para proteger o direito do consumidor. Ele ressalta que as regras devem focar apenas nas chamadas Big Techs, garantindo mais espaço para pequenos concorrentes.
0: Doutor Ismael Alexandrino, do PSD de Goiás, quer estabelecer diretrizes mais rigorosas para a classificação indicativa de desenhos e animações digitais. A proposta obriga emissoras e serviços de streaming a barrar produções com cenas de violência, humilhação ou duplo sentido.
1: Doutor Ismael Alexandrino lembra que o uso indiscriminado de telas por bebês e crianças pequenas traz prejuízos ao desenvolvimento cognitivo e emocional. Ele defende que as plataformas de vídeo auditem seus catálogos sob pena de multas milionárias e suspensão da empresa.
0: Pastor Eurico, do PSDB de Pernambuco, cobra do governo explicações sobre denúncias de interferência na eleição do Conselho Regional dos Técnicos Industriais da Terceira Região. Ele quer saber se o Ministério da Ciência, Tecnologia e Inovação apoiou uma das chapas concorrentes em Pernambuco e na Paraíba.
1: Pastor Eurico pede detalhes sobre agendas, manifestações públicas e uso de recursos do Ministério em favor de candidatos. Segundo o parlamentar, denúncias apontam quebra dos princípios da impessoalidade, neutralidade, além de possível abuso de poder político.
2: Direitos Humanos.
0: Comissão aprova projeto que obriga as escolas a comunicarem suspeitas de trabalho infantil ao Conselho Tutelar. A reportagem é de Agui Pontes.
3: A Câmara dos Deputados debate fazer com que as escolas sejam obrigadas a comunicar ao Conselho Tutelar suspeitas de trabalho infantil. A proposta, apresentada pelo deputado Amon Mandel, do Republicanos do Amazonas, insere a mudança no Estatuto da Criança e do Adolescente. Segundo a proposta, já aprovada pela Comissão de Educação, a suspeita ou comprovação da prática de trabalho infantil precisa ser apontada pela instituição de ensino, especialmente se envolver uma criança de até 12 anos. A Constituição já prevê o contato da escola com o Conselho Tutelar, em casos de maus tratos ou faltas excessivas e injustificadas à escola. Segundo a relatora na comissão, deputada Franciane Baier, do Republicanos do Rio Grande do Sul, a escola é estratégica para dar esse primeiro alerta.
4: A escola é muitas vezes o primeiro lugar onde os sinais de exploração aparecem. E ao tornar essa obrigação expressa na lei, damos mais agilidade para que o Conselho Tutelar seja acionado e as medidas de proteção sejam tomadas o quanto antes.
3: A Constituição proíbe o trabalho para menores de 16 anos, salvo na condição de aprendiz, que o jovem pode desempenhar a partir dos 14 anos. Segundo um estudo recente do Fórum Nacional de Prevenção e Erradicação do Trabalho Infantil, 1 milhão e 650 mil crianças e adolescentes estão tendo sua força de trabalho explorada no Brasil. A proposta que prevê a denúncia do trabalho infantil pelas escolas ao Conselho Tutelar será analisada pela Comissão de Previdência, Assistência Social, Infância, Adolescência e Família. Da Rádio Câmara de Brasília, Agui Pontes.
1: Márcio Alvino, do PL de São Paulo, enaltece o trabalho da APAE, Associação de Pais e Amigos dos Excepcionais, na inclusão e na defesa dos direitos das pessoas com deficiência. Ele ressalta a atuação de profissionais, voluntários e famílias no apoio a milhões de brasileiros.
0: Márcio Alvino defende o fortalecimento das APAEs por meio de mais recursos e de políticas públicas voltadas às pessoas com deficiência. Vice-presidente da Frente Parlamentar em Defesa das APAEs, o deputado reafirma o compromisso de apoiar as instituições presentes em todo o país.
2: Educação.
1: O projeto de Geraldo Mendes, do União do Paraná, prevê o abono de até 3 dias de faltas escolares por mês para alunas com deficiência durante o período menstrual. A medida dispensa atestado médico, bastando a notificação da família à instituição de ensino.
0: Geraldo Mendes argumenta que dores intensas tornam a frequência escolar dolorosa para muitas adolescentes com deficiência. Para ele, a dispensa de laudo mensal evita filas desnecessárias nos postos de saúde e assegura o direito à educação sem reprovação por falta.
1: Fomentar o hábito da leitura e ampliar o financiamento.

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1: 8 e 1, 13 graus.
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5: Do nosso território sertanejo. Programação show da sua noite. Obrigado pela sua audiência, né? Você que tá trabalhando aí, dando carona pra gente. Uma excelente noite. É o nosso território. Em minha comunicação, Jean Martinazzo. Muito prazer. 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Pessoal que acompanha a nossa programação, é o nosso Território Sertanejo, levando muita música boa pra você aqui na programação show da sua rádio. Tamo junto!
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5: 20 horas e 4!

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1: Estamos de volta, edição desta quinta-feira abençoada para você que tá acompanhando aí, nosso amigo caminhoneiro, né, que tá levando a gente de carona aí, devagarinho, né, sem pressa na estrada, cuidado, atenção redobrada, boa viagem para você, nosso amigo agricultor aí que acompanha também, né, pessoal da lavoura aí, obrigado pela sua audiência. Excelente noite também, tá bom? Nossos parceiraços da programação. No nosso território tem muita música boa.
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1: No território, 20 horas e 18.

0: 20h28.
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2: E pra acabar com tudo, junto é o LP e o Guilherme Benuto. 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
3: 8h31.
4: 12 graus.
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2: O nosso território tá de volta, gente. Boa noite pra você. Boa noite. Uma excelente noite. Obrigado pela sua audiência. 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E o nosso Território Sertanejo dá sequência com muita música boa para você.
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2: Olha a hora, 20 horas e 36.

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0: O nosso território tá de volta, edição desta quinta-feira pra você aqui na 97.7. Uma excelente noite, obrigado pela sua audiência. E o nosso território segue movimentando, levando muita música boa pra você aqui na programação da 97. Gente, obrigado pela sua audiência. Mais uma vez, a gente agradece imensamente da sua preferência. Você que acompanha, que quer ser um dos nossos patrocinadores aqui do programa, só entrar em contato aqui, a gente conversa, traz todas as informações certinhas pra você e vamos divulgar a sua empresa aqui na programação. No nosso território, dando sequência, o melhor do sertanejo não para, não.
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0: 20 com 52.